0: E é sempre boa altura para estar ligado na Antena Livre, não acha? Por aqui, por exemplo, passam todas as músicas como você gosta, se não, ouça com atenção.
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0: E não se esqueça que o Facebook da Antena Livre está sempre, sempre à espera de uma mensagem. Eu vou ficar atento. Muito boa noite e, se acaba de chegar, seja muito bem-vindo. No...

0: Mais uma noite fantástica na rádio como você gosta, grandes canções sempre a tocar. Agora a sua preferida, ouça com atenção. Boa noite.
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0: Esta é a rádio como você gosta, com grandes canções, sempre pela madrugada fora. Muito boa noite, seja muito bem-vindo.

0: Aqui na rádio Como Você Gosta, músicas intemporais, sempre pela madrugada fora. Obrigado por estar aí desse lado. Eu sou o Miguel Gonçalves e, se acaba de chegar, seja muito bem-vindo.
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13: Bom dia, boa tarde ou boa noite. Isto é conforme o cantinho do mundo onde estiver a ouvir a Antena Livre online em antenalivre.pt. O meu nome é Miguel Gonçalves e estou aqui para partilhar consigo grandes, grandes canções. Seja muito bem-vindo. Esta é a rádio como você gosta.

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0: E é sempre lado a lado com a melhor música que vão acontecendo estas madrugadas na Antena Livre. Se acaba de chegar, seja muito bem-vindo, tenha uma boa noite.
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0: E é sempre lado a lado com a melhor música que vão acontecendo estas madrugadas aqui na Antena Livre. Boa noite, seja muito bem-vindo.
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0: continuação de uma muito boa noite ao som da rádio como você gosta.
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0: AntenaLivre.pt é a sua rádio online para qualquer canto do mundo. Se estiveres a ouvir-nos, então não hesite. Escreva uma mensagem na página do Facebook da Antena Livre. Por aqui, nós vamos gostar imenso de ter notícias tuas.
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0: Muito boa noite e, se vai na estrada, faça uma boa viagem. Obrigado por levar consigo a Antena Livre. E já agora, não se esqueça de conduzir dentro dos limites de velocidade e de manter as distâncias de segurança. Se assim for, fará certamente uma boa viagem. Eu sou o Miguel Gonçalves. Desejo-lhe uma grande, grande noite.
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2: A palavra hoje em destaque no Em português nos desentendemos é tabafeia. Tabafeia ou tabafeira começou por ser uma espécie de chouriça. A palavra é referida como tal no início do século XVIII e remontará provavelmente ao século XV, eventualmente introduzida em Portugal pelos judeus, quando estes são expulsos pelos católicos do país vizinho. No entanto, com o tempo e com o uso, a palavra acaba, ainda antes de 1950, por se tornar sinónima de alheira, em Trás-os-Montes. Pela sua formação, parece vir do árabe tabef, que quer dizer cozinhado ou guisado, o que faz todo o sentido, pois trata-se de algo para cozinhar e comer. Interessante, por fim, o sentido popular que se faz de tabefe, que é uma bofetada ou uma palmada, que nada tem que ver, a não ser por analogia muito forçada, com a sua raiz etimológica e muito menos com tabafeia, embora fosse engraçado ameaçar dar com uma alheira na cara de alguém.
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11: Grandes canções, sempre a tocar aqui na rádio como você gosta. Eu sou o Miguel Gonçalves e desejo-lhe uma grande noite.

0: Muita, muita música para si nestas noites da Antena Livre. Eu sou o Miguel Gonçalves e, como sempre, estou aqui bem ligado consigo a esta hora.
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0: E nesta madrugada aqui na Antena Livre, eu tenho a certeza absoluta que estão a tocar todas as suas músicas preferidas. E se por acaso isso ainda não aconteceu, então fique muito, muito atento. Se calhar ela vem já a seguir. Muito boa noite, eu sou o Miguel Gonçalves.
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0: quer seja uma novidade ou um grande, grande clássico, pode acreditar que passa sempre aqui na Antena Livre. Boa noite, seja muito bem-vindo. 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
0: Muito boa noite ao som das músicas da Antena Livre. Sem dúvida alguma, a rádio como você gosta.
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11: E por aqui a música não para. Tenha uma ótima manhã.

0: Muito bom dia, aqui na Rádio Como Você Gosta. Ficamos juntos até às 8 da manhã. É bom saber que está por aqui. Antena Livre.
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3: E nesta manhã, se passar pelo Facebook da Antena Livre, aproveite para deixar uma mensagem. É sempre um prazer saber de si. Muito bom dia. As suas músicas preferidas passam por aqui comigo, Lourdes Gonçalves, entre as 4 e as 8 da manhã, de segunda a sexta-feira.

0: Não sei se partilha da minha opinião, mas há músicas que quanto mais ouvimos, mais gostamos, não acha? E estão todas aqui, na rádio, como você gosta.
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0: E as músicas que fazem parte da nossa vida estão todas aqui, na rádio como você gosta. Ainda bem que escolheu ficar ligado com a Antena Livre.
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0: Olá, bom dia. Eu sou a Lourdes Gonçalves e estou consigo na Antena Livre para lhe dar grandes canções, onde quer que esteja, com a sua rádio. O importante é que esteja sempre bem. Bom trabalho. Ou se estiver de viagem, obrigado pela boleia. E cuidado, não adormeça. Se tiver sono, o melhor mesmo é parar e descansar um pouco. Seja muito bem-vindo.
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2: A palavra hoje em destaque no Em Português nos Desentendemos é troncamaronca. Andar à troncamaronca é andar à toa, sem destino certo, meio ou completamente perdido no caminho ou nas ideias. Trata-se de uma expressão ainda hoje bastante utilizada no Ribatejo e que consta igualmente dos falares de Loriga, dando origem inclusivamente ao título de uma crónica regular num dos principais jornais da região, o Médio Tejo. Já agora, a autora era Berta Silva Lopes. Para tentarmos perceber a origem desta tão divertida palavra, temos de perceber que o povo, na sua sabedoria e pragmatismo, não hesita em juntar palavras conhecidas e jogar com o significado de ambas, cortando-lhes ou acrescentando-lhes, muitas vezes, letras ou ditongos. Assim, o mais certo é a palavra ser a junção de tronca e maromba. Troncar ou truncar é cortar uma parte considerável de alguma coisa, de uma ata, por exemplo, mutilar ou suprimir. Maronca será a corruptela de maromba, vocábulo que, no sentido inicial, aponta a vara que os equilibristas utilizam na maroma ou corda. Pode ainda sugerir o que sustenta dificilmente ou, num outro sentido, preguiça. Andar à tronca maronca é cortar no tino, suprimir parte do raciocínio necessário, o que provoca a sensação de desequilíbrio, de andar à toa, que o funâmbulo, que é o equilibrista, experimenta se não utilizar a maromba, a vara.
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9: E assim vão acontecendo as primeiras horas de mais uma manhã na Antena Livre, comigo, Lourdes Gonçalves, de segunda a sexta-feira, entre as 4 e as 8. Bom dia, seja muito bem-vindo.

0: E assim vão acontecendo as primeiras horas desta manhã, sempre com grandes canções. Bom dia, espero que continue bem ligado com a sua rádio.
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0: tenho aqui prontinha para tocar mais uma daquelas músicas que você vai mesmo gostar de ouvir.
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4: Onde quer que esteja com a sua rádio, obrigado por estar aí desse lado. Por aqui, as melhores músicas não param de tocar.

0: Olá, bom dia e boa viagem, se for o seu caso. Obrigado por dar boleia à Antena Livre. E já agora, um conselho. Não se esqueça de cumprir os limites de velocidade e de ter uma condução calma. Combinado? E nos próximos minutos, pode contar sempre com grandes canções.
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12: E realmente, ao som destas grandes canções, o tempo passa mais depressa e tem outro sabor. Espero que esteja a gostar da seleção musical que preparei para hoje. E se vai sair às 8 da manhã como eu, vá lá, anime-se, já faltou mais. Seja muito bem-vindo à sua rádio favorita.

0: Olá, bom dia. Eu sou a Lourdes Gonçalves e estou consigo na Antena Livre ainda até às 8 da manhã.
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0: E na Antena Livre, estamos sempre ao som de grandes canções. Comigo, Lourdes Gonçalves, até às 8. É bom saber que está por aí a fazer-nos companhia. Bom dia, seja muito bem-vindo.

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0: Muito bom dia para si que está aí desse lado, sempre ao som das suas músicas preferidas. É bom saber que está por aí. Bom dia. 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
0: Grandes canções a tocar aqui mesmo na rádio como você gosta.

0: 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Muito bom dia, estamos juntos, sempre a ouvir grandes canções.
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2: A palavra hoje em destaque no Em Português nos Desentendemos é cabra. Quando se fala em cabra, em Coimbra, poucos serão os que pensam no animal, pois na cidade cabra é nome de sino. Na universidade há uma torre com quatro relógios. O que está voltado para o Mondego, quando faz tocar o sino, há muito que foi acarinhado pelos estudantes com o nome de cabra. Temos a primeira dúvida, afinal, o que é a cabra? É o sino ou o relógio? Embora quase todos apontem para o sino, o mais correto será mesmo o relógio, uma vez que é esse precisamente que dá origem às malfadadas badaladas de um sino, que é comum aos quatro relógios. E o sino toca duas vezes, a primeira de manhã para anunciar o início das aulas, e a segunda, um toque vespertino, para decretar o recolher obrigatório dos caloiros. A partir desse toque, em tempo de praxe, nenhum estudante do primeiro ano pode andar na rua, o que levou à formação de uma espécie de polícia académica para deter caloiros prevaricadores, ou seja, que ousavam andar na rua depois do balir da cabra. Percebe-se assim o epíteto dado, embora os motivos matutinos fossem diferentes dos vespertinos. De manhã, porque a ideia era insultar fortemente quem chamava para as aulas, e depois teriam os caloiros a pensar ou a verbalizar os impropérios contra o sino da torre. Cabra é sinónimo de prostituta, ou no mínimo, trata-se de um insulto muito ofensivo à mulher. Como adjetivo, aponta para ruim, mas também pode significar aviso ou sinal, o que confirma a realidade do toque do sino. Provém do latim capra, cujo significado também remete para pessoa com os cabelos eriçados, ou seja, como ficariam os estudantes ao ouvir o mais famoso de todos os sinos.
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0: E na Antena Livre estamos sempre ao som de grandes canções. Entre a meia-noite e as quatro, com Miguel Gonçalves. Comigo, Lourdes Gonçalves, até às oito. É bom saber que está por aí a fazer-nos companhia. Bom dia, seja muito bem-vindo.
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0: Espero que esteja tudo bem consigo. Estou aqui de segunda a sexta-feira, entre as 4 e as 8 horas, para lhe dar grandes canções. Bom dia, seja muito bem-vindo.

0: Olá, bom dia e boa viagem, se for o seu caso. Obrigado por dar boleia à Antena Livre. E já agora, um conselho. Não se esqueça de cumprir os limites de velocidade e de ter uma condução calma. Combinado? E nos próximos minutos, pode contar sempre com grandes canções.
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0: Muito bom dia. Se só agora se ligou, seja muito bem-vindo à rádio como você gosta.
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0: E de segunda a sexta-feira, entre as 4 e as 8 da manhã, sou eu, Lourdes Gonçalves, quem escolhe todas as músicas que você está a ouvir. É um prazer partilhar consigo as noites da Antena Livre. Seja muito bem-vindo. Bom dia.
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3: Muito bom dia. A ANA Aeroportos apresenta hoje o terceiro relatório técnico do aeroporto Luís de Camões, documento que deverá incluir o planeamento detalhado da construção, bem como a calendarização das obras. A apresentação será feita durante a sessão denominada Expansão e Modernização do Sistema Aeroportuário Nacional, Ligar Portugal ao Mundo, no Centro de Congressos e Reuniões do Centro Cultural de Belém, que contará com a presença do Ministro das Infraestruturas e Habitação, Miguel Pinto Luz. A ANA entregou ao Governo, a 17 de julho, o relatório técnico do novo aeroporto de Lisboa, que deverá detalhar as soluções de engenharia para as diferentes infraestruturas aeroportuárias, designadamente pistas, caminhos de circulação de aeronaves, os taxiways, placas de estacionamento, terminal e respectivas acessibilidades. Este é o terceiro documento entregue pela concessionária no âmbito da preparação da candidatura ao aeroporto Luís de Camões, depois do relatório de consultas apresentado em julho de 2025 e do relatório preliminar do estudo ambiental entregue em janeiro deste ano. De acordo com o calendário estabelecido, a ANA deverá apresentar o relatório financeiro a 17 de janeiro de 2027 e concluir a candidatura ao novo aeroporto em janeiro de 2028. No relatório inicial entregue ao Governo em dezembro de 2024 e divulgado em janeiro, a ANA estimou em 8,5 mil milhões de euros o custo de construção do novo aeroporto a instalar no campo de tiro de Alcochete. Cerca de 1.600 clientes, a maioria da região de Leiria, ainda não têm serviços fixos de comunicações, quase 6 meses após a depressão Christine ter atingido gravemente este território, informou a Autoridade Nacional de Comunicações, a ANACOM. Segundo os dados comunicados recentemente pelos operadores, existem cerca de 1.600 acessos fixos ainda afetados na sequência da depressão Christine, menos de 1% dos acessos fixos inicialmente afetados, sendo a região de Leiria que concentra o maior número destas situações, revelou a entidade responsável pela regulação do setor das comunicações e das atividades espaciais. A 24 de abril eram cerca de 20 mil os clientes nesta situação. E o presidente da Câmara de Alvaiázer, João Paulo Guerreiro, disse que o Conselho está numa situação insustentável em matéria de comunicações, quase 6 meses após a depressão Christine ter atingido gravemente o território.
4: Não estamos muito bem, na realidade eu diria até que estamos bastante mal. Ainda temos várias centenas de municípios sem acesso, essencialmente, onde temos o meu problema, nas comunicações digitais físicas, ou seja, o que é a ligação de fibra. Temos ainda centenas de municípios, municípios e empresas também, que vêm a sua vida afetada por falta de ligação, de uma ligação estável e com a qualidade necessária para exercerem a sua atividade económica ou para usufruírem daquilo que são os serviços essenciais hoje em dia. Já passaram 6 meses. Já é tempo mais do que suficiente, ou já seria tempo mais do que suficiente para estarmos no outro patamar da resolução do problema. Estamos numa situação insustentável e constrangedora.
3: ANACOM adiantou que a previsão é de que grande parte dos acessos afetados seja recuperado nas próximas 2 semanas. O Governo remeteu para os responsáveis pela antiga Fabriólio e para os proprietários a remoção dos resíduos perigosos ainda existentes, posição criticada pelo Bloco de Esquerda de Torres Novas, que acusou o Executivo de abandonar as populações. Numa resposta a uma pergunta do deputado bloquista Fabián Figueiredo, o Ministério do Ambiente e Energia afirma que foi possível proceder à remoção de uma parte significativa dos resíduos perigosos existentes na antiga unidade industrial em Torres Novas. Contudo, sustenta que ao abrir abrigo do princípio do poluidor-pagador, cabe aos responsáveis assegurar a remoção dos resíduos remanescentes, a descontaminação do local e a eliminação dos riscos para o ambiente e para a saúde pública. O Ministério acrescenta que as entidades públicas competentes continuarão a atuar sempre que tal se revele adequado para a salvaguarda do ambiente e da saúde pública. A pergunta do Bloco de Esquerda questionava diretamente se o Ministério do Ambiente iria apoiar financeiramente, através do Fundo Ambiental ou de outra fonte, a conclusão da remoção total dos resíduos perigosos depositados nas lagoas e nos tanques da estação de tratamento de águas residuais industriais da empresa encerrada. Em novembro de 2024, a Câmara de Torres Novas anunciou a conclusão do protocolo celebrado com a Agência Portuguesa do Ambiente para remover cerca de 3 mil toneladas de resíduos perigosos da antiga Fabriólio, operação financiada em 745 mil euros pelo Fundo Ambiental. Contudo, a autarquia admitiu que os resíduos retirados correspondiam apenas a cerca de metade dos efluentes existentes, uma vez que os tanques eram mais profundos do que o inicialmente previsto, defendendo a necessidade de um reforço financeiro para concluir a descontaminação. Um sismo de magnitude 3,6 na escala de Richter foi hoje sentido no concelho de Évora, sem causar danos pessoais ou materiais, segundo o Instituto Português do Mar e da Atmosfera. Em comunicado, o IPMA adianta que o sismo teve o seu epicentro a cerca de 10 km a sul-sudeste de Évora e foi registado há 1 hora e 22 minutos nas estações da rede sísmica do continente. O abalo não causou danos pessoais ou materiais e foi sentido com intensidade máxima 3 na escala de Mercalli modificada no concelho de Évora. O Sporting de Braga arranca hoje a campanha europeia 2026-27 em jogo no terreno dos sérvios do Zeleznikar Pančevo, da primeira mão da segunda pré-eliminatória de acesso à Liga Conferência. A equipa treinada por Carlos Vicens, a quarta classificada na Primeira Liga Portuguesa, caiu para a terceira competição da UEFA face à vitória do Torriense na final da Taça de Portugal. Um cenário que deu à formação do Torres Vedras o acesso direto à fase de Liga da Liga Europa, relegou o Benfica, terceiro classificado, para as eliminatórias de acesso a essa competição, e o Sporting de Braga para a qualificação na terceira prova de clubes da UEFA. Os bracarenses, que não perderam qualquer jogo na pré-época, contam 4 vitórias e 1 empate, iniciam assim a campanha europeia frente aos desconhecidos sérvios do Zeleznikar, estando a segunda mão agendada para o dia 30 de julho. Caso se apure nesta eliminatória, o Sporting de Braga já sabe que defrontará na terceira pré-eliminatória os azeris do Neftchi ou os bielorrussos do Dinamo de Minsk, a 6 e a 13 de agosto. O jogo com o Zeleznikar em Pančevo tem início às 20 horas e arbitragem do turco Mehmet Türkmen. Mais notícias daqui a 1 hora. Fique connosco. Bom dia, boa quarta-feira.
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0: 7 minutos depois das 8 da manhã, continuação de um muito bom dia com a Antena Livre.
1: Agora estão 19 graus, uma informação da Meteobrantes.
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0: 11 minutos depois das 8. Olá, bom dia. Seja bem-vindo à Antena Livre.
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1: Nesta quarta-feira, dia 22, pode contar com céu pouco nublado ou limpo, apresentando períodos de muito nublado no litoral oeste até a final da manhã, nebulosidade que poderá persistir em alguns locais da faixa costeira do norte e centro ao longo do dia. O vento vai ser fraco a moderado até 30 km hora e pode contar com a pequena subida das temperaturas máximas hoje, em especial no interior norte e centro e na região sul. Os termómetros vão rondar máximas de 24 graus no Porto, 30 em Lisboa e Coimbra, 31 em Vila de Rei, 32 em Faro, Mação, Tomar e Torres Novas e 33 graus em Santarém, Abrantes, Constância, Entroncamento Sardual e Vila Nova da Barquinha. A continuação de uma ótima semana. Bom dia.
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3: Agora estão 20 graus.
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1: Boa quarta-feira aos ouvintes da Rádio Antena Livre. O passado dia 20 marcou os 57 anos dos primeiros passos na Lua. As célebres palavras de Armstrong, um pequeno passo para o homem, um salto gigante para a humanidade, soaram na Terra como uma profecia de um futuro brilhante, mas acima de tudo, a concretização de um sonho. Pois se o sonho comanda a vida, como disse o nosso Gedeão, é do sonho que nasce a vontade e da vontade a concretização. Portanto, sonhar ou imaginar, querer e finalmente fazer, são os passos para chegar a algum lado, seja à Lua ou a qualquer outro destino ou objetivo. Claro que são necessários os meios, não o ignoro, mas se não existem, procuram-se ou criam-se. Para o homem, pouco está fora do seu alcance, e mesmo esse pouco é apenas uma questão de tempo, havendo necessidade e vontade. Pois em Ponte de Lima, vila e município do Alto Minho, faz-se um festival de jardins desde 2005. Abre portas de 30 de maio a 31 de outubro e pode visitar-se por 1 euro. Já lá vão 21 edições, com sucesso assinalável e interesse redobrado a cada ano, pois os 12 jardins apresentados são selecionados, a cada edição, por um júri que elege os considera mais relevantes. Dizem os decisores de Ponte de Lima, cito: "Fizemos uma forte aposta nos espaços verdes e nos jardins, como fio condutor de uma estratégia de atratividade dos visitantes e de aumento de qualidade de vida para os residentes. A obtenção de 3 vitórias em outras tantas participações no Concurso Nacional de Vilas e Cidades Floridas e a obtenção de 2 medalhas, uma de bronze e outra de prata, no Concurso das Vilas e Cidades Mais Floridas da Europa, 1999 e 2000, deu-nos força e inspiração para apostar nesse setor, não apenas como uma cultura de ambiente e da paisagem, mas também como força económica, potencialmente geradora de mais riqueza, através do turismo e da gastronomia e do incremento de visitantes, amantes da terra e do verde das plantas. Pelo que se pode ver, a aposta de Ponte de Lima na beleza e no serviço natural das plantas e árvores está mais que ganha e é um claro exemplo de sucesso por esta via, talvez o mais vincado que conheço em Portugal, mas há mais. E Abrantes, outrora portadora do nome de cidade florida. Atualmente, longe de poder usar tal adjetivo, a última referência que encontrei foi de uma visita em 2 de julho de 1998 por parte do júri do concurso das Vilas e Cidades Floridas. Quanto à classificação nesse ano, sei que não ganhou. Esse prémio foi para Chaves e nem consegui perceber em que lugar ficou. Portanto, não deve ter sido digno de destaque, infelizmente para nós, abrantinos. Acho que podemos ter e ser mais. Não precisamos apontar para ir à Lua. Mesmo com os pés bem assentes no chão, podemos e devemos querer mais e melhor. E esse é o primeiro passo para ir onde nos propusermos ir e fazer o que for preciso para lá chegar. Ao contrário do primeiro passo na Lua, que foi um fim em si mesmo, diz um provérbio chinês que a viagem de 1000 quilómetros começa com um simples passo. Haja quem o queira e possa dar. Boa quarta-feira aos ouvintes da Rádio Antena Livre.
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3: Mais uma vez, muito bom dia. Vamos olhar agora aos títulos dos jornais desta quarta-feira, dia 22 de julho. Começamos pela Sábado, Salazar, dinheiro, gastos e benesses. Miúdos sem férias, os pais deixam-nos na escola o ano todo e vão eles à praia. O custo da inteligência artificial, só o Start Campos de Sines vai consumir 20% da eletricidade do país. O preço pode explodir. No Correio da Manhã, crime brutal no Porto, empreiteiro assassinado por pais de ex-namorada. Abusos sexuais, vítimas exigem mais R$1 milhão à Igreja. Atento ao governo, Montenegro não tira férias de verão, polémica, 120 adolescentes tomam bloqueadores de puberdade. No Público, um terço das vagas que chegaram aos centros de emprego ficou por preencher. Divulgadas médias dos exames, 300 alunos candidataram-se ao superior no primeiro dia, no ano passado foram 10 mil. Imigração, acordos bilaterais criam cidadania desigual. Atrelado, o Ministério Público investiga e Luís Neves promete explicações. No Jornal de Notícias, casal traz assassino do Brasil para matar namorado da filha. Inquérito a Luís Neves nas mãos do Procurador-Geral da República. Secundário, quem faz exame na segunda fase pode repetir em setembro. No Porto, Casa da Praia entregue pelo Estado vai ser espaço desportivo. No Diário de Notícias, Pinheiro da Cruz, projeto de reabilitação social põe reclusos a produzir um vinho ímpar. Falta de água na Caparica gera cancelamentos em hotéis e alojamentos locais. Luís Neves, PJ, terá detectado sinais de abuso de poder e descaminho no caso do atrelado à guarda do empreiteiro João Carvalho. Executivo, oposição vê Montenegro sem férias de verão como um sinal de fraqueza. Na imprensa económica, na capa do negócio, os bancos encerraram metade da rede de balcões em 15 anos. Diogo Pereira Dias, CEO da Sumol Compal, planeia ter produção nos Estados Unidos até 2028. DST e ACA têm 45% do consórcio que vai à frente na alta velocidade. Atualização do salário mínimo coloca o governo a falar a duas vozes. No jornal económico, Vanguard vende projeto de luxo a suíços por 7 milhões. Novo fundo soberano arrisca a interferência nas empresas. Menzies ganha corrida no concurso para o handling dos aeroportos. Andy Burnham elimina IVA da eletricidade. Na imprensa desportiva, começamos pelo jornal O Jogo, Futebol Clube do Porto, Diogo Costa na apresentação. Guarda-redes termina férias, inicia os trabalhos na segunda-feira e pode entrar no relevado sábado com a mítica camisola número 2. No Benfica, expectativas estão altíssimas, Rui Costa não foge às responsabilidades após época de desilusão. Duran ainda é hipótese para a Liga Europa. No Sporting, Forest leva Diomand e Bá é o substituto, central do Famalicão vai ser reforço e negócio do Marfinense adiantado. Liga Conferência, Zeleznikar Braga às 20 horas, qualquer erro paga-se caro, Carlos Vicente Prudente no arranque europeu. Alverca, entrevista, Sérgio Ferreira estreia-se na Liga após título no sub-19 do Futebol Clube do Porto, ambicionava isto há anos. Na capa da bola, plantel não vai ficar assim, Rui Costa, presidente do Benfica, promete novidades. No Futebol Clube do Porto, marcar golos é minha especialidade, Marega uma inspiração, Mamniang, ponta de lança senegalês, oficial. No Sporting, Irã Kunda a chegar e Ibrahim Abad do Famalicão é uma das hipóteses para o eixo central. Liga Conferências, Zeleznikar Sporting de Braga às 20 horas. Se não fizermos bem as coisas, podemos ir para casa, diz Carlos Vicente. Ambiente que impõe respeito, Bruno Varela, antigo guarda-redes do Benfica, recorda eliminatória com o St. Gallen quando estava no Vitória de Guimarães. E no Record, Sporting sai de Diomand, entra Bá, mercado frenético em Alvalade. No Benfica, Rui Costa confia no reforço, Duran está de cabeça limpa. No Futebol Clube do Porto, Ibeyong Wang sem tempo a perder, primeiro dia focado na forma física. Gil Vicente, Futebol Clube do Porto, Dragão afina Supertaça, Liga Conferências, Zeleznikar Pancevo, Sporting de Braga, Guerreiros em estreia europeia.
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5: Tenha uma ótima manhã, agora faltam 22 minutos para as 9.
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4: Faltam agora 13 minutos para as 9. Bom dia.
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7: Seja bem-vindo a mais um Legalmente Falando, é o espaço semanal de dúvidas legais e de fiscalidade com o jurista Paulo Lourenço, que já está connosco. Bom dia, Paulo.
8: Bom dia, Jerónimo.
7: Vamos à pergunta de hoje, que alegadamente o caso não é deste ouvinte ou desta ouvinte, mas é reportada por alguém que seja próximo. E a pergunta é a seguinte, vou passar a ler. O caso não é comigo, mas despertou uma curiosidade. Há dias estava a tomar um pequeno almoço e entraram duas idosas simpáticas. Pediram uma meia de leite, uma torrada para cada uma, e uma delas pediu a conta e na altura duas raspadinhas de 1 euro. Ofereceu uma à amiga. Curiosamente, a raspadinha que tinha 100 euros de prémio era ou foi a raspadinha que ela ofereceu à amiga. Então a senhora pediu para ver a raspadinha, levantou-se e foi receber o prémio, aquela que tinha comprado, que tinha oferecido, e depois foi-se embora. A amiga ainda retorquiu, mas que se então essa raspadinha era a minha, só que a outra foi-se embora sem dizer nada. Ou seja, alguém comprou uma raspadinha que ofereceu, como tinha prémio, dá cá, vou levantar o meu, vou-me embora. Digo eu que a amizade se foi, mas legalmente a senhora a quem foi oferecida a raspadinha ali na mesa de café poderia fazer alguma coisa para reclamar o prémio.
8: Bom dia.
7: Isto é uma situação caricata, mas lá está que pode acontecer.
8: Pode acontecer.
7: E as amizades às vezes têm destas coisas.
8: Exatamente. Bom dia aos nossos ouvintes também. Na verdade, a questão é exatamente esta. Tendo sido oferecida a raspadinha, o direito ao prémio era da pessoa a quem foi efetivamente oferecida. A única questão que aqui se levantava era uma questão de prova, digamos assim. Portanto, a pessoa que foi lesada, naturalmente, penso eu que não iria para tribunal por causa dos 100 euros, embora seja dinheiro.
7: Mas imagino que eram 10 mil euros.
8: Que eram 10 mil euros, poderia ir para tribunal e aí a única dificuldade que teria era fazer a prova de que foi oferecida a raspadinha.
7: Com testemunhas.
8: Prova essa com testemunhas, este nosso ouvinte, por exemplo, que assistiu, o próprio dono do café, etc. E, portanto, fazendo a prova de que a raspadinha foi oferecida e em momento anterior a saber se tinha ou não tinha prémio, naturalmente que a raspadinha passou a ser da pessoa a quem foi oferecida e o prémio subjacente também. Mas aqui é só uma questão de prova, fazer a prova da oferta e que conseguindo fazer prova da oferta, neste caso por testemunhas, o prémio naturalmente era da pessoa e não da outra senhora que se foi embora. Não é?
7: Falando aqui da raspadinha, poderíamos falar de outra coisa que é oferecida,
8: claro, de prova. Qualquer coisa relacionada com o jogo é oferecido, se fosse o Euro Milhões, uma coisa qualquer, era a mesma coisa. Portanto, estes títulos transmitem-se por simples entrega, por endosso, digamos assim. Portanto, a partir do momento em que ela entregou a raspadinha para outra pessoa, está entregue.
7: Dizendo,
8: está aqui,
7: ou
8: oferece, até para ti, tenha ou não tenha prémio, ofereceu. Agora, naturalmente que ficando com aquilo na mão, recebendo o dinheiro, foi-se embora. Não tinha direito a ele, porque fez a oferta, mas só depois em via judicial é que isto seria com certeza a resolver.
7: Não? Diz aqui o ouvido, foi-se à amizade, com toda a certeza.
8: Também creio que sim.
7: Paulo, muito obrigado, bom dia, até de hoje 8 dias.
8: Bom dia.
7: Legalmente falando, voltamos de hoje 8 dias com mais uma pergunta para esclarecimento de dúvidas neste mesmo espaço. Até lá, fique bem.
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4: E acabamos de ouvir nesta quarta-feira, Legalmente Falando, com o Paulo Lourenço e o Jerónimo Belo Jorge. Todas as suas dúvidas podem ser colocadas para legalmentefalando@antenalivre.pt. Ficamos à espera da sua questão, cuja resposta poderá ser dada e ouvida aqui na Antena Livre ou através do nosso site em antenalivre.pt. Bom dia, estamos agora a caminho das 9.

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1: E só já faltam 4 minutos para as 9 da manhã. 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
1: E agora é tempo de notícias nesta manhã com a informação Antena Livre.
2: Informação com a jornalista Patrícia Seixas.
3: Muito bom dia. Morreu o cantor Luís Represas esta quarta-feira aos 69 anos, vítima de doença prolongada. A notícia foi avançada num comunicado enviado às redações. Luís Represas comemorava este ano 50 anos de carreira e tinha programado momentos inesquecíveis com o Trovante e a Solo, com êxitos que atravessam gerações. Na mesma nota, recorda-se que na sequência da luta pela causa timorense, o cantor foi convidado pelo presidente Jorge Sampaio para acompanhar na visita oficial a Timor-Leste, tendo sido mais tarde condecorado com a medalha da Ordem de Timor-Leste pelo presidente Taur Matan Ruak. Ao longo de todas estas décadas de carreira, Luís Represas foi também distinguido pelo Estado português com a Ordem de Mérito, grau de comentador, em 2005. No ano de 2010, lançou o livro infantil A Coragem de Tição, que foi incluído no Plano Nacional de Leitura. Em 2019, a direção da Sociedade Portuguesa de Autores atribuiu a Luís Represas o prémio Pedro Osório pelo disco Boa Hora. O cantor apresentava atualmente o programa de televisão Língua Mãe, além da agenda de concertos. O Ministério da Educação revelou em que condições irá decorrer a época especial de exames. É apenas para os alunos que já iriam à segunda fase e vai decorrer entre 3 e 8 de setembro. A época extraordinária dos exames finais nacionais do ensino secundário, a realizar entre 3 e 8 de setembro, será aberta a todos os alunos elegíveis para a realização de provas na segunda fase, independentemente de as terem realizado ou não. Pode ler-se no comunicado enviado pela tutela às redações na noite desta terça-feira. Segundo a nota, o exame realizado na época extraordinária é considerado para todos os efeitos como correspondendo à segunda fase. No caso do aluno ter também realizado o exame na segunda fase, é considerada a melhor classificação obtida entre os resultados das duas provas. As inscrições vão decorrer de 27 a 31 de julho e o despacho normativo assinado pelo Ministro da Educação, Ciência e Inovação seguiu para a publicação em Diário da República. O Ministério, liderado por Fernando Alexandre, reforça que a decisão visa assegurar que nenhum aluno será prejudicado. As dificuldades técnicas verificadas na classificação eletrónica impediram alguns alunos de conhecer as suas classificações definitivas atempadamente, circunstância que poderá ter condicionado, designadamente, a decisão de inscrição e de realização dos exames na segunda fase, bem como a adequada preparação dos alunos. É referindo, rematando, que a decisão de criar uma época extraordinária visa assegurar que nenhum aluno é prejudicado por circunstâncias que não lhe são imputáveis. A evolução do projeto do data center previsto para Abrantes voltou a marcar o debate na reunião do Executivo Municipal desta terça-feira. A vereadora do PSD, Ana Oliveira, manifestou dúvidas quanto ao estado do investimento e às garantias financeiras associadas às isenções fiscais concedidas pelo município, enquanto o vice-presidente da Câmara, João Gomes, assegurou que o processo continua a evoluir e que existe um acompanhamento permanente por parte da autarquia. No final da reunião, em declarações aos jornalistas, o vice-presidente da Câmara e vereador responsável pelo pelouro do urbanismo, João Gomes, afirmou que o município acompanha o processo quase semanalmente através de reuniões com os promotores e de contactos com as diversas entidades envolvidas.
4: O PIP já deu entrada na Câmara, temos estado a falar com as entidades o que é que tem que ser corrigido e o que é que não tem que ser para o PIP estar devidamente em condições de vir a ser aprovado e vir à reunião de Câmara. Chamei a atenção que o PIP só poderá ser aprovado com a entrada em vigor do novo PDM. Porquê? Porque o coeficiente de ocupação do solo é superior ao que hoje no atual PDM, o futuro PDM já vem dar resposta às necessidades que já lá estão. E o que eu estava a dizer é que outras informações que nós temos, porque há aqui já um contrato utilizado junto da REN uma potência de 300 megawatts que foi feita e que foi demonstrada que já existe, por isso também já houve muito investimento de milhões de euros para contratualizar e assegurar essa ligação de energia, que é estruturante e é importantíssima para o desenvolvimento do projeto.
5: E o ponto de ligação do PEG.
4: Exatamente, que vai ser no ponto de ligação do PEG, que também temos que ter aqui pressupostos, porque esse ponto de ligação do PEG, neste momento, também ainda nem existe, porque ele está a ser reestruturado e, como já foi aqui também divulgado,
0: vai haver um novo construído ao lado do que existe.
4: Exatamente, é ao lado, será ligeiramente perto, com uma nova realidade, com outra capacidade de resposta, e outra deixará de existir. Claro.
3: Questionado sobre o calendário do investimento, João Gomes afirmou que a informação transmitida pelos promotores mantém a previsão de entrada em funcionamento da primeira fase do data center em 2028.
0: 2028 continua a ser o ano que eles preveem para a entrada em funcionamento do primeiro bloco?
4: A informação que eu tenho e que a empresa está a trabalhar é que 2028 seja uma realidade.
3: João Gomes concluiu a afirmar que a Câmara continuará a acompanhar de perto todas as fases do investimento. A Procuradoria do Distrito Sul de Nova Iorque propôs ontem que o julgamento do ex-presidente venezuelano Nicolás Maduro e da esposa Cília Flores comece em junho de 2027, segundo um documento apresentado à Justiça Federal. A proposta antecede uma audiência marcada para esta quarta-feira, na qual será discutido o calendário do processo. A defesa deverá apresentar os primeiros argumentos em setembro, enquanto a administração norte-americana prevê entregar a maior parte das provas classificadas em novembro. De acordo com o documento judicial apresentado ao Tribunal Federal do Distrito Sul de Nova Iorque, a acusação espera que as partes concluam a fase de troca de provas antes do início do julgamento, embora o processo inclua ainda várias etapas, como a apresentação de moções pela defesa e a análise de material classificado. A administração dos Estados Unidos prevê avançar com a entrega de informação nos próximos meses, enquanto a defesa trata o início de 2027 para apresentar novos recursos antes do Tribunal Federal fixar o calendário definitivo. Maduro e Flores vão comparecer hoje numa nova audiência de revisão do processo penal, em que enfrentam acusações de conspiração para cometer narcoterrorismo e importação de cocaína. Esta será a terceira audiência em Nova Iorque desde a captura do antigo presidente venezuelano e da mulher na sua residência em Caracas, a 3 de janeiro. O antigo chefe de Estado declarou-se inocente em janeiro e encontra-se há mais de meio ano detido numa prisão federal em Brooklyn. Segundo um artigo recente do jornal The New York Times, os tribunais norte-americanos poderão não ter autoridade para julgar o caso devido à legislação ratificada pelos próprios Estados Unidos. É possível que os advogados de defesa liderados por Barry Pollack e Mark Donnelly tentem anular o processo com base nas circunstâncias da captura e resgate em Caracas. Em abril, Washington aceitou modificar sanções contra a Venezuela para permitir que o executivo venezuelano pague os honorários da equipa de defesa, questão que tem sido recorrente nas audiências anteriores. O tenista português Nuno Borges procura hoje qualificar-se pela segunda vez para os quartos de final do Estoril Open, num terceiro dia do torneio em que Tiago Torres vai tentar consumar mais uma surpresa. Depois de ter chegado aos quartos em 2024, também o conseguiu em 2025, mas o torneio tinha o estatuto de Challenger, o número 1 nacional e 48º do mundo vai agora tentar replicar esse desempenho, tendo pela frente o inédito duelo com o argentino Román Andrés Burruchaga, que é 60º do mundo e que afastou o suíço Stan Wawrinka na véspera. Já o wildcard Tiago Torres, que nunca tinha disputado um quadro principal à ATP, assegurou uma surpreendente qualificação na primeira ronda e vai ter um duro teste frente ao chileno Alejandro Tabilo, terceiro cabeça de série e que ficou isento. Campeões em 2022, Francisco Cabral e Nuno Borges voltam a unir-se para disputar o torneio de pares, com os franceses Arthur Raymond e Lucas Sanchez a serem os primeiros oponentes, enquanto Jaime Faria e Henrique Rocha, convidados pela organização, vão jogar com os argentinos Román Andrés Burruchaga e Camilo Carabelli. Tal como o Tabilo, também o belga Alexander Blok, quarto cabeça de série, apenas vai estrear nesta segunda ronda, encontrando o lucky loser francês Kylian Jacquet. E as notícias regressam daqui a uma hora. Continuo na nossa companhia. Tenha um bom dia.
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1: Muito bom dia, passam 11 minutos das 9 da manhã. Agora lá por fora os termómetros marcam 21 graus, uma informação Antena Livre e Meteo Abrantes.
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0: bom dia. 16 minutos depois das 9. Bom dia, seja muito bem-vindo. A edição da manhã está no ar ainda até às 11.
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0: nesta quarta-feira, dia 22, pode contar com céu pouco nublado ou limpo, apresentando períodos de muito nublado no litoral oeste até a final da manhã, nebulosidade que poderá persistir em alguns locais da faixa costeira do norte e centro ao longo do dia. O vento vai ser fraco a moderado até 30 km hora e pode contar com a pequena subida das temperaturas máximas hoje, em especial no interior norte e centro e na região sul. Os termómetros vão rondar máximas de 24 graus no Porto, 30 em Lisboa e Coimbra, 31 em Vila de Rei, 32 em Faro, Mação, Tomar e Torres Novas e 33 graus em Santarém, Abrantes, Constância, Entroncamento Sardual e Vila Nova da Barquinha. A continuação de uma ótima semana. Bom dia. Nesta altura, os termómetros marcam 22 graus. Uma informação oferecida pela Meteo Abrantes.
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0: E vamos saber agora o que aconteceu no dia de hoje, mas há muitos anos atrás. Quem nos conta tudo é o Daniel Vieira, nesta quarta-feira, em mais uma edição de Os Dias da História.
1: 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Uma compilação de Paulo Jorge de Sousa Pinto, com edição de Daniel Vieira. 22 de julho. 1706. Tratado da União entre Inglaterra e Escócia. Foi neste dia assinado em Londres, por duas delegações de notáveis, em representação da Inglaterra e da Escócia, um acordo de união de ambos os reinos. Foi o culminar de um processo de negociações que demorou vários meses e que foi promovido e apadrinhado pela Rainha Ana. Posteriormente, os parlamentos dos dois reinos ratificaram o tratado através dos chamados Acts of Union, consagrando a fusão de ambos num único parlamento, da Grã-Bretanha. O tratado entrou em vigor no primeiro dia de maio de 1707. Tratou-se, portanto, de um acordo pacífico que subsiste, no essencial, até aos nossos dias. As relações entre a Inglaterra e a Escócia tinham sido marcadas pela guerra e pela hostilidade mútua desde os finais do século XIII. A Escócia conseguiu repelir definitivamente o domínio inglês e os dois países permaneceram separados durante os séculos seguintes. Em 1603, a subida de Jaime VI da Escócia ao trono inglês, como Jaime I, abriu as portas à primeira tentativa de união pacífica dos dois reinos, mas não teve consequências. Só em 1702, com a subida ao trono da Rainha Ana, é que foi possível desencadear o processo de negociações que vieram a desembocar no Tratado da União. A Inglaterra e a Escócia passaram então a formar um único Estado, a Grã-Bretanha, e a Rainha Ana passou a intitular-se Rainha da Grã-Bretanha e da Irlanda. A união dos dois reinos foi impopular e suscitou alguma oposição, quer em Inglaterra, quer na Escócia. Foi como Grã-Bretanha que Inglaterra e Escócia se impuseram como a maior potência da Europa, construindo um império ultramarino que se estendia do Extremo Oriente ao continente americano. Formalmente, porém, a Grã-Bretanha durou apenas um século. Em 1800, a Irlanda foi agregada à União e o país passou a chamar-se então Reino Unido da Grã-Bretanha e da Irlanda. Esta situação permaneceu até 1922, data em que a separação da maior parte da Irlanda levou à alteração para Reino Unido da Grã-Bretanha e da Irlanda do Norte, designação que perdura ainda hoje. 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
4: Mais uma vez, muito bom dia. Vamos olhar agora aos títulos dos jornais desta quarta-feira, dia 22 de julho. Começamos pela Sábado, Salazar, dinheiro, gastos e benesses. Miúdos sem férias, os pais deixam-nos na escola o ano todo e vão eles à praia. O custo da inteligência artificial, só o Start Campos de Sines vai consumir 20% da eletricidade do país, o preço pode explodir. No Correio da Manhã, crime brutal no Porto, empreiteiro assassinado por pais de ex-namorada. Abusos sexuais, vítimas exigem mais um milhão à Igreja. Atento ao governo, Montenegro não tira férias de verão. Polémica, 120 adolescentes tomam bloqueadores de puberdade. No Público, um terço das vagas que chegaram aos centros de emprego ficou por preencher. Divulgadas médias dos exames, 300 alunos candidataram-se ao superior no primeiro dia. No ano passado foram 10 mil. Imigração, acordos bilaterais criam cidadania desigual. Atrelado, o Ministério Público investiga e Luís Neves promete explicações. No Jornal de Notícias, casal traz assassino do Brasil para matar namorado da filha. Inquérito a Luís Neves nas mãos do Procurador-Geral da República. Secundário, quem faz exame na segunda fase pode repetir em setembro. No Porto, Casa da Praia entregue pelo Estado vai ser espaço desportivo. No Diário de Notícias, Pinheiro da Cruz, projeto

0: Jesus a produzir um vinho ímpar. Falta de água na Caparica gera cancelamentos em hotéis e alojamentos locais. Luís Neves, PJ, terá detectado sinais de abuso de poder e descaminho, no caso do atrelado à guarda do empreiteiro João Carvalho. Executivo, oposição vê Montenegro sem férias de verão como um sinal de fraqueza. Na imprensa económica, na capa do negócio, os bancos encerraram metade da rede de balcões em 15 anos. Diogo Pereira Dias, CEO da Sumol Compal, planeia ter produção nos Estados Unidos até 2028. DST e ACA têm 45% do consórcio que vai à frente na alta velocidade. A atualização do salário mínimo coloca o governo a falar a duas vozes. No jornal económico, Vanguard vende projeto de luxo a suíços por 7 milhões. Novo fundo soberano arrisca a interferência nas empresas. Menzies ganha corrida no concurso para o handling dos aeroportos. Andy Burnham elimina IVA da eletricidade. Na imprensa desportiva, começamos pelo jornal O Jogo, Futebol Clube do Porto, Diogo Costa na apresentação. Guarda-redes termina férias, inicia os trabalhos na segunda-feira e pode entrar no relvado sábado com a mítica camisola número 2. No Benfica, expectativas estão altíssimas, Rui Costa não foge às responsabilidades após época de desilusão. Duran ainda é hipótese para a Liga Europa. No Sporting, Forest leva Diomande e Bá é o substituto, central do Famalicão vai ser reforço e negócio do Marfinense adiantado. Liga Conferência, Lezeleznikar Braga às 20 horas, qualquer erro paga-se caro, Carlos Vicente Prudente no arranque europeu. Alverca, entrevista, Sérgio Ferreira estrela-se, estreia-se na Liga após título no sub-19 do Futebol Clube do Porto, ambicionava isto há anos. Na capa da bola, plantel não vai ficar assim, Rui Costa, presidente do Benfica, promete novidades. No Futebol Clube do Porto, marcar golos é a minha especialidade, Marega uma inspiração, Mamniang, ponta de lança senegalês, oficial. No Sporting, Iran Kunda a chegar e Ibrahim Abado Famalicão é uma das hipóteses para o eixo central. Liga Conferências, Zeleznikar Sporting de Braga às 20 horas. Se não fizermos bem as coisas, podemos ir para casa, diz Carlos Vicente. Ambiente que impõe respeito, Bruno Varela, antigo guarda-redes do Benfica, recorda eliminatória com o St. Gallen quando estava no Vitória de Guimarães. E no Record, Sporting sai de Diomande, entra Bá, mercado frenético em Alvalade. No Benfica, Rui Costa confia no reforço, Durante está de cabeça limpa. No Futebol Clube do Porto, Ibeyong Wang sem tempo a perder, primeiro dia focado na forma física. Gil Vicente, Futebol Clube do Porto, Dragão afina Supertaça, Liga Conferências, Zeleznikar Pancevo, Sporting de Braga, Guerreiros em estreia europeia.
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2: Estamos agora a 24 minutos das 10. 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
7: E só já faltam 18 minutos para as 10 da manhã. Bom dia, é bom saber que está por aí.
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0: Atenção às horas, bom dia, faltam 4 minutos para as 10.
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3: Muito bom dia. A ANA Aeroportos apresenta hoje o terceiro relatório técnico do aeroporto Luís de Camões, documento que deverá incluir o planeamento detalhado da construção, bem como a calendarização das obras. A apresentação será feita durante a sessão denominada Expansão e Modernização do Sistema Aeroportuário Nacional, Ligar Portugal ao Mundo, no Centro de Congressos e Reuniões do Centro Cultural de Belém, que contará com a presença do Ministro das Infraestruturas e Habitação, Miguel Pinto Luz. A ANA entregou ao Governo, a 17 de julho, o relatório técnico do novo aeroporto de Lisboa, que deverá detalhar as soluções de engenharia para as diferentes infraestruturas aeroportuárias, designadamente pistas, caminhos de circulação de aeronaves, os taxiways, placas de estacionamento, terminal e respectivas acessibilidades. Este é o terceiro documento entregue pela concessionária no âmbito da preparação da candidatura ao aeroporto Luís de Camões, depois do relatório de consultas apresentado em julho de 2025 e do relatório preliminar do estudo ambiental entregue em janeiro deste ano. De acordo com o calendário estabelecido, a ANA deverá apresentar o relatório financeiro a 17 de janeiro de 2027 e concluir a candidatura ao novo aeroporto em janeiro de 2028. No relatório inicial entregue ao Governo em dezembro de 2024 e divulgado em janeiro, a ANA estimou em 8,5 mil milhões de euros o custo de construção do novo aeroporto a instalar no campo de tiro de Alcochete. Cerca de 1.600 clientes, a maioria da região de Leiria, ainda não têm serviços fixos de comunicações, quase 6 meses após a Depressão Christine ter atingido gravemente este território, informou a Autoridade Nacional de Comunicações, a ANACOM. Segundo os dados comunicados recentemente pelos operadores, existem cerca de 1.600 acessos fixos ainda afetados na sequência da Depressão Christine, menos de 1% dos acessos fixos inicialmente afetados, sendo a região de Leiria que concentra o maior número destas situações, revelou a entidade responsável pela regulação do setor das comunicações e das atividades espaciais. A 24 de abril eram cerca de 20 mil os clientes nesta situação. E o presidente da Câmara de Alvaiázere, João Paulo Guerreiro, disse que o Conselho está numa situação insustentável em matéria de comunicações, quase 6 meses após a Depressão Christine ter atingido gravemente o território.
4: Não estamos muito bem, na realidade eu diria até que estamos bastante mal. Ainda temos várias centenas de municípios sem acesso, essencialmente, eu não tenho o meu problema, nas comunicações digitais físicas, ou seja, o que é a ligação de fibra. Temos ainda centenas de municípios, municípios e empresas também, que vêm a sua vida afetada por falta de ligação, de uma ligação estável e com a qualidade necessária para exercerem a sua atividade económica ou para usufruírem daquilo que são os serviços essenciais hoje em dia. E já passaram 6 meses. Já é tempo mais do que suficiente, já seria tempo mais do que suficiente para estarmos no outro patamar da resolução do problema. Estamos numa situação insustentável e constrangedora.
3: ANACOM adiantou que a previsão é de que grande parte dos acessos afetados seja recuperado nas próximas 2 semanas. O Governo remeteu para os responsáveis pela antiga Fabriólio e para os proprietários a remoção dos resíduos perigosos ainda existentes, posição criticada pelo Bloco de Esquerda de Torres Novas, que acusou o Executivo de abandonar as populações. Numa resposta a uma pergunta do deputado bloquista Fabián Figueiredo, o Ministério do Ambiente e Energia afirma que foi possível proceder à remoção de uma parte significativa dos resíduos perigosos existentes na antiga unidade industrial em Torres Novas. Contudo, sustenta que ao abrigo do princípio do poluidor pagador, cabe aos responsáveis assegurar a remoção dos resíduos remanescentes, a descontaminação do local e a eliminação dos riscos para o ambiente e para a saúde pública. O Ministério acrescenta que as entidades públicas competentes continuarão a atuar sempre que tal se revele adequado para a salvaguarda do ambiente e da saúde pública. A pergunta do Bloco de Esquerda questionava diretamente se o Ministério do Ambiente iria apoiar financeiramente, através do Fundo Ambiental ou de outra fonte, a conclusão da remoção total dos resíduos perigosos depositados nas lagoas e nos tanques da estação de tratamento de águas residuais industriais da empresa encerrada. Em novembro de 2024, a Câmara de Torres Novas anunciou a conclusão do protocolo celebrado com a Agência Portuguesa do Ambiente para remover cerca de 3 mil toneladas de resíduos perigosos da antiga Fabriólio, operação financiada em 745 mil euros pelo Fundo Ambiental. Contudo, a autarquia admitiu que os resíduos retirados correspondiam apenas a cerca de metade dos efluentes existentes, uma vez que os tanques eram mais profundos do que o inicialmente previsto, defendendo a necessidade de um reforço financeiro para concluir a descontaminação. Um sismo de magnitude 3,6 na escala de Richter foi hoje sentido no concelho de Évora, sem causar danos pessoais ou materiais, segundo o Instituto Português do Mar e da Atmosfera. Em comunicado, o IPMA adianta que o sismo teve o seu epicentro a cerca de 10 km a sul-sudeste de Évora e foi registado a 1 hora e 22 minutos nas estações da rede sísmica do continente. O abalo não causou danos pessoais ou materiais e foi sentido com intensidade máxima 3 na escala de Mercalli modificada no concelho de Évora. O Sporting de Braga arranca hoje a campanha europeia 2026-27 em jogo no terreno dos sérvios do Zeleznikar Pančevo, da primeira mão da segunda pré-eliminatória de acesso à Liga Conferência. A equipa, treinada por Carlos Vicens, a quarta classificada na Primeira Liga Portuguesa, caiu para a terceira competição da UEFA face à vitória do Torriense na final da Taça de Portugal. Um cenário que deu à formação do Torres Vedras o acesso direto à fase de Liga da Liga Europa, relegou o Benfica, terceiro classificado, para as eliminatórias de acesso a essa competição, e o Sporting de Braga para a qualificação na terceira prova de clubes da UEFA. Os bracarenses, que não perderam qualquer jogo na pré-época, contam 4 vitórias e 1 empate, iniciam assim a campanha europeia frente aos desconhecidos sérvios do Zeleznikar, estando a segunda mão agendada para o dia 30 de julho. Caso se apure nesta eliminatória, o Sporting de Braga já sabe que defrontará na terceira pré-eliminatória os azeris do Neftchi ou os bielorrussos do Dinamo de Minsk, a 6 e a 13 de agosto. O jogo com o Zeleznikar em Pančevo tem início às 20 horas e arbitragem do turco Mehmet Türkmen. Mais notícias daqui a uma hora. Fique connosco. Bom dia, boa quarta-feira.
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1: Agora passam 7 minutos das 10 da manhã. Agora estão 24 graus. Uma informação gentilmente cedida pela Meteo Abrantes.
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1: Já estamos com 10 horas e 12 minutos.
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1: Nesta quarta-feira, dia 22, pode contar com céu pouco nublado ou limpo, apresentando períodos de muito nublado no litoral oeste até final da manhã, nebulosidade que poderá persistir em alguns locais da faixa costeira do norte e centro ao longo do dia. O vento vai ser fraco a moderado até 30 km/h e pode contar com pequena subida das temperaturas máximas hoje, em especial no interior norte e centro e na região sul. Os termómetros vão rondar máximas de 24 graus no Porto, 30 em Lisboa e Coimbra, 31 em Vila de Rei, 32 em Faro, Mação, Tomar e Torres Novas e 33 graus em Santarém, Abrantes, Constância, Entroncamento Sardual e Vila Nova da Barquinha. A continuação de uma ótima semana. Bom dia.
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6: Agora estão 24 graus, uma informação gentilmente cedida pela Meteo Brandes.
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1: Boa quarta-feira aos ouvintes da Rádio Antena Livre. O passado dia 20 marcou os 57 anos dos primeiros passos na Lua. As célebres palavras de Armstrong, um pequeno passo para o homem, um salto gigante para a humanidade, soaram na Terra como uma profecia de um futuro brilhante, mas acima de tudo, a concretização de um sonho. Pois se o sonho comanda a vida, como disse o nosso Gedeão, é do sonho que nasce a vontade e da vontade a concretização. Portanto, sonhar ou imaginar, querer e finalmente fazer, são os passos para chegar a algum lado, seja a Lua ou qualquer outro destino ou objetivo. Claro que são necessários os meios, não o ignoro, mas se não existem, procuram-se ou criam-se. Para o homem, pouco está fora do seu alcance, e mesmo esse pouco é apenas uma questão de tempo, havendo necessidade e vontade. Pois em Ponte de Lima, vila e município do Alto Minho, faz-se um festival de jardins desde 2005. Abre portas de 30 de maio a 31 de outubro e pode visitar-se por 1 euro. Já lá vão 21 edições, com sucesso assinalável e interesse redobrado a cada ano, pois os 12 jardins apresentados são selecionados a cada edição por um júri que elege os que considera mais relevantes. Dizem os decisores de Ponte de Lima, cito: "Fizemos uma forte aposta nos espaços verdes e nos jardins como fio condutor de uma estratégia de atratividade dos visitantes e de aumento de qualidade de vida para os residentes. A obtenção de 3 vitórias em outras tantas participações no concurso nacional de vilas e cidades floridas e a obtenção de 2 medalhas, uma de bronze e outra de prata, no concurso das vilas e cidades mais floridas da Europa, 1999 e 2000, deu-nos força e inspiração para apostar nesse setor, não apenas como uma cultura de ambiente e da paisagem, mas também como força económica, potencialmente geradora de mais riqueza, através do turismo e da gastronomia e do incremento de visitantes, amantes da terra e do verde das plantas. Pelo que se pode ver, a aposta de Ponte de Lima na beleza e no serviço natural das plantas e árvores está mais que ganha e é um claro exemplo de sucesso por esta via, talvez o mais vincado que conheço em Portugal, mas há mais. E Abrantes, outrora portadora do nome de cidade florida. Atualmente, longe de poder usar tal adjetivo, a última referência que encontrei foi de uma visita em 2 de julho de 1998 por parte do júri do concurso das vilas e cidades floridas. Quanto à classificação nesse ano, sei que não ganhou. Esse prémio foi para Chaves e nem consegui perceber em que lugar ficou. Portanto, não deve ter sido digno de destaque, infelizmente para nós, abrantinos. Acho que podemos ter e ser mais. Não precisamos apontar para ir à Lua, mesmo com os pés bem assentes no chão, podemos e devemos querer mais e melhor. E esse é o primeiro passo para ir onde nos propusermos ir e fazer o que for preciso para lá chegar. Ao contrário do primeiro passo na Lua, que foi um fim em si mesmo, diz um provérbio chinês que a viagem de 1000 quilómetros começa com um simples passo. Haja quem o queira e possa dar. Boa quarta-feira aos ouvintes da Rádio Antena Livre.
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3: Mais uma vez, muito bom dia. Vamos olhar agora aos títulos dos jornais desta quarta-feira, dia 22 de julho. Começamos pela Sábado, Salazar, dinheiro, gastos e benesses. Miúdos sem férias, os pais deixam-nos na escola o ano todo e vão eles à praia. O custo da inteligência artificial, só o Start Campos de Sines vai consumir 20% da eletricidade do país. O preço pode explodir. No Correio da Manhã, crime brutal no Porto, empreiteiro assassinado por pais de ex-namorada. Abusos sexuais, vítimas exigem mais R$1 milhão à Igreja. Atento ao governo, Montenegro não tira férias de verão. Polémica, 120 adolescentes tomam bloqueadores de puberdade. No Público, um terço das vagas que chegaram aos centros de emprego ficou por preencher. Divulgadas médias dos exames, 300 alunos candidataram-se ao superior no primeiro dia. No ano passado foram 10 mil. Imigração, acordos bilaterais criam cidadania desigual. Atrelado, o Ministério Público investiga e Luís Neves promete explicações. No Jornal de Notícias, casal traz assassino do Brasil para matar namorado da filha. Inquérito a Luís Neves nas mãos do Procurador-Geral da República. Secundário, quem faz exame na segunda fase pode repetir em setembro. No Porto, Casa da Praia entregue pelo Estado vai ser espaço desportivo. No Diário de Notícias, Pinheiro da Cruz, projeto de reabilitação social põe reclusos a produzir um vinho ímpar. Falta de água na Caparica gera cancelamentos em hotéis e alojamentos locais. Luís Neves, PJ terá detectado sinais de abuso de poder e descaminho no caso do atrelado à guarda do empreiteiro João Carvalho. Executivo, oposição vê Montenegro sem férias de verão como um sinal de fraqueza. Na imprensa económica, na capa do negócio, os bancos encerraram metade da rede de balcões em 15 anos. Diogo Pereira Dias, CEO da Sumol Compal, planeia ter produção nos Estados Unidos até 2028. DST e ACA têm 45% do consórcio que vai à frente na alta velocidade. Atualização do salário mínimo coloca o governo a falar a duas vozes. No jornal económico, Vanguard vende projeto de luxo a suíços por 7 milhões. Novo fundo soberano arrisca a interferência nas empresas. Menzies ganha corrida no concurso para o handling dos aeroportos. Andy Burnham elimina IVA da eletricidade. Na imprensa desportiva, começamos pelo jornal O Jogo, Futebol Clube do Porto, Diogo Costa na apresentação. Guarda-redes termina férias, inicia os trabalhos na segunda-feira e pode entrar no relvado sábado com a mítica camisola número 2. No Benfica, expectativas estão altíssimas, Rui Costa não foge às responsabilidades após época de desilusão. Duran ainda é hipótese para a Liga Europa. No Sporting, Forest leva Diomande e Bá é o substituto, central do Famalicão vai ser reforço e negócio do Marfinense adiantado. Liga Conferência, Zeleznikar Braga às 20 horas, qualquer erro paga-se caro, Carlos Vicente Prudente no arranque europeu. Alverca, entrevista, Sérgio Ferreira estreia-se, na Liga após título no sub-19 do Futebol Clube do Porto, ambicionava isto há anos. Na capa da bola, plantel não vai ficar assim, Rui Costa, presidente do Benfica, promete novidades. No Futebol Clube do Porto, marcar golos é a minha especialidade, Marega uma inspiração, Mamniang, ponta de lança senegalês, oficial. No Sporting, Irã Kunda a chegar e Ibrahim Abá do Famalicão é uma das hipóteses para o eixo central. Liga Conferências, Zeleznikar Sporting de Braga às 20 horas. Se não fizermos bem as coisas, podemos ir para casa, diz Carlos Vicente. Ambiente que impõe respeito, Bruno Varela, antigo guarda-redes do Benfica, recorda eliminatória com o St. Gallen quando estava no Vitória de Guimarães. E no Record, Sporting sai de Diomande, entra Bá, mercado frenético em Alvalade. No Benfica, Rui Costa confia no reforço, Duran está de cabeça limpa. No Futebol Clube do Porto, Ibeyong Wang sem tempo a perder, primeiro dia focado na forma física. Gil Vicente, Futebol Clube do Porto, Dragão afina Supertaça, Liga Conferências, Zeleznikar Pancevo, Sporting de Braga, Guerreiros em estreia europeia.
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5: E só já faltam 22 minutos para as 11.
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5: E assim vai acontecendo mais uma edição da manhã. Aqui na Rádio Como Você Gosta, estamos agora a 16 minutos das 11. Muito bom dia, é bom saber que está aí desse lado.
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8: Saudações a todos os consumidores que acompanham mais uma rubrica em parceria com a Deco Centro aqui na sua rádio. A reforma do mercado de arrendamento que foi anunciada pelo Governo pretende responder a desafios importantes, forçar a confiança dos proprietários, reduzir a morosidade dos despejos e incentivar a colocação de mais imóveis no mercado. Naturalmente, estes objetivos são legítimos, mas o sucesso desta reforma dependerá também da capacidade para prevenir situações de incumprimento e garantir que as famílias conseguem manter uma habitação estável. E é aqui que residem as preocupações da DECO. Na nossa experiência, mostra-nos aqui que o principal fator de pressão financeira das famílias passou a ser o custo da habitação, quer seja através de um crédito à habitação ou do arrendamento. Em muitos casos, a renda absorve uma parte significativa daquilo que é o rendimento familiar, deixando pouca margem para despesas essenciais. Quando surgem imprevistos, como situações de desemprego, de doença ou até de separação, o incumprimento é frequentemente consequência da perda da capacidade financeira e não de uma escolha individual. Por isto, esta reforma deve reforçar mecanismos de prevenção e apoio às famílias antes que as dificuldades temporárias conduzam aqui à perda de habitação. Sem esta resposta, aumenta substancialmente o risco de exclusão habitacional e de vulnerabilidade social. A proteção dos proprietários também é indispensável, mas deve criar aqui, ou não deve, neste caso, criar novos obstáculos ao acesso à habitação. O reforço da liberdade contratual quanto às cauções e rendas antecipadas merece especial atenção, sobretudo num mercado onde a escassez da oferta reduz o poder negocial dos inquilinos. Para muitos jovens, famílias monoparentais ou agregados com menores rendimentos, a exigência de vários meses de caução ou de rendas antecipadas pode representar aqui um encargo incomportável, levando inclusivamente ao recurso ao crédito para poder suportar estes custos iniciais. É importante também a criação de um fundo de emergência habitacional, e esta medida é positiva, mas importa esclarecer quem pode beneficiar, quais são os critérios de acesso, a dotação financeira e, sobretudo, quando é que este é acionado. Para ser eficaz, este instrumento deve atuar antes da perda da habitação, apoiando situações temporárias de quebra de rendimento e evitando dificuldades transitórias e evoluam aqui para situações de maior fragilidade. Uma política pública eficaz deve prevenir o incumprimento e não apenas responder-lhe. Portanto, a confiança no mercado depende da proteção dos proprietários, mas também da capacidade das famílias poderem assumir e cumprirem aquilo que são os seus compromissos. A DECO vai continuar a acompanhar a evolução desta proposta durante todo o processo legislativo, defendendo soluções que promovam aqui um mercado de arrendamento mais equilibrado, mais transparente e acessível, conciliando a proteção dos direitos dos proprietários com a salvaguarda dos direitos dos inquilinos. 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
5: 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É bom saber que está por aí, daqui a pouco às 11 há notícias, mas para já vamos à música.

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2: Informação com a jornalista Patrícia Seixas.
3: Muito bom dia. Morreu o cantor Luís Represas esta quarta-feira aos 69 anos, vítima de doença prolongada. A notícia foi avançada num comunicado enviado às redações. Luís Represas comemorava este ano 50 anos de carreira e tinha programado momentos inesquecíveis com o Trovante e a Solo, com êxitos que atravessam gerações. Na mesma nota, recorda-se que na sequência da luta pela causa timorense, o cantor foi convidado pelo presidente Jorge Sampaio para acompanhar na visita oficial a Timor-Leste, tendo sido mais tarde condecorado com a medalha da Ordem de Timor-Leste pelo presidente Taur Matan Ruak. Ao longo de todas estas décadas de carreira, Luís Represas foi também distinguido pelo Estado português com a Ordem de Mérito, grau de comentador, em 2005. No ano de 2010, lançou o livro infantil A Coragem de Tição, que foi incluído no Plano Nacional de Leitura. Em 2019, a direção da Sociedade Portuguesa de Autores atribuiu a Luís Represas o prémio Pedro Osório pelo disco Boa Hora. O cantor apresentava atualmente o programa de televisão Língua Mãe, além da agenda de concertos. O Ministério da Educação revelou em que condições irá decorrer a época especial de exames. É apenas para os alunos que já iriam à segunda fase e vai decorrer entre 3 e 8 de setembro. A época extraordinária dos exames finais nacionais do ensino secundário, a realizar entre 3 e 8 de setembro, será aberta a todos os alunos elegíveis para a realização de provas na segunda fase, independentemente de as terem realizado ou não. Pode ler-se no comunicado enviado pela tutela às redações na noite desta terça-feira. Segundo a nota, o exame realizado na época extraordinária é considerado para todos os efeitos como correspondendo à segunda fase. No caso do aluno ter também realizado o exame na segunda fase, é considerada a melhor classificação obtida entre os resultados das duas provas. As inscrições vão decorrer de 27 a 31 de julho e o despacho normativo assinado pelo Ministro da Educação, Ciência e Inovação seguiu para a publicação em Diário da República. O Ministério, liderado por Fernando Alexandre, reforça que a decisão visa assegurar que nenhum aluno será prejudicado. As dificuldades técnicas verificadas na classificação eletrónica impediram alguns alunos de conhecer as suas classificações definitivas atempadamente, circunstância que poderá ter condicionado, designadamente, a decisão de inscrição e de realização dos exames na segunda fase, bem como a adequada preparação dos alunos. Rematando que a decisão de criar uma época extraordinária visa assegurar que nenhum aluno é prejudicado por circunstâncias que não lhe são imputáveis. A evolução do projeto do data center previsto para Abrantes voltou a marcar o debate na reunião do Executivo Municipal desta terça-feira. A vereadora do PSD, Ana Oliveira, manifestou dúvidas quanto ao estado do investimento e às garantias financeiras associadas às isenções fiscais concedidas pelo município, enquanto o vice-presidente da Câmara, João Gomes, assegurou que o processo continua a evoluir e que existe um acompanhamento permanente por parte da autarquia. No final da reunião, em declarações aos jornalistas, o vice-presidente da Câmara e vereador responsável pelo pelouro do urbanismo, João Gomes, afirmou que o município acompanha o processo quase semanalmente através de reuniões com os promotores e de contactos com as diversas entidades envolvidas.
4: O PIP já deu entrada na Câmara, temos estado a falar com as entidades o que é que tem que ser corrigido e o que é que não tem que ser para o PIP estar devidamente em condições de vir a ser aprovado e vir à reunião de Câmara. Chamei a atenção que o PIP só poderá ser aprovado com a entrada em vigor do novo PDM. Porquê? Porque o coeficiente de ocupação do solo é superior ao que hoje no atual PDM, o futuro PDM já vem dar resposta às necessidades que já lá estão. E o que eu estava a dizer é que outras informações que nós temos, porque há aqui já um contrato utilizado junto da REN uma potência de 300 megawatts que foi feita e que foi demonstrada que já existe, por isso também já houve muito investimento de milhões de euros para contratualizar e assegurar essa ligação de energia, que é estruturante e é importantíssima para o desenvolvimento do projeto.
5: E o ponto de ligação do PEC.
4: Exatamente, que vai ser no ponto de ligação do PEC, que também temos que ter aqui pressupostos, porque esse ponto de ligação do PEC, neste momento, também ainda nem existe, porque ele está a ser reestruturado e, como já foi aqui também divulgado,
0: vai haver um novo construído ao lado do que existe.
4: Exatamente, é ao lado, será ligeiramente perto, com uma nova realidade, com outra capacidade de resposta, e outra deixará de existir. Claro.
3: Questionado sobre o calendário do investimento, João Gomes afirmou que a informação transmitida pelos promotores mantém a previsão de entrada em funcionamento da primeira fase do data center em 2028.
0: 2028 continua a ser o ano que eles preveem para a entrada em funcionamento do primeiro bloco?
4: A informação que eu tenho e que a empresa está a trabalhar é que 2028 seja uma realidade.
3: João Gomes concluiu a afirmar que a Câmara continuará a acompanhar de perto todas as fases do investimento. A Procuradoria do Distrito Sul de Nova Iorque propôs ontem que o julgamento do ex-presidente venezuelano Nicolás Maduro e da esposa Cília Flores comece em junho de 2027, segundo um documento apresentado à Justiça Federal. A proposta antecede uma audiência marcada para esta quarta-feira, na qual será discutido o calendário do processo. A defesa deverá apresentar os primeiros argumentos em setembro, enquanto a administração norte-americana prevê entregar a maior parte das provas classificadas em novembro. De acordo com o documento judicial apresentado ao Tribunal Federal do Distrito Sul de Nova Iorque, a acusação espera que as partes concluam a fase de troca de provas antes do início do julgamento, embora o processo inclua ainda várias etapas, como a apresentação de moções pela defesa e a análise de material classificado. A administração dos Estados Unidos prevê avançar com a entrega de informação nos próximos meses, enquanto a defesa terá até o início de 2027 para apresentar novos recursos antes do Tribunal Federal fixar o calendário definitivo. Maduro e Flores vão comparecer hoje numa nova audiência de revisão do processo penal, em que enfrentam acusações de conspiração para cometer narcoterrorismo e importação de cocaína. Esta será a terceira audiência em Nova Iorque desde a captura do antigo presidente venezuelano e da mulher na sua residência em Caracas, a 3 de janeiro. O antigo chefe de Estado declarou-se inocente em janeiro e encontra-se há mais de meio ano detido numa prisão federal em Brooklyn. Segundo um artigo recente do jornal The New York Times, os tribunais norte-americanos poderão não ter autoridade para julgar o caso devido à legislação ratificada pelos próprios Estados Unidos. É possível que os advogados de defesa liderados por Barry Pollack e Mark Donnelly tentem anular o processo com base nas circunstâncias da captura e resgate em Caracas. Em abril, Washington aceitou modificar sanções contra a Venezuela para permitir que o executivo venezuelano pague os honorários da equipa de defesa, questão que tem sido recorrente nas audiências anteriores. O tenista português Nuno Borges procura hoje qualificar-se pela segunda vez para os quartos de final do Estoril Open, num terceiro dia do torneio em que Tiago Torres vai tentar consumar mais uma surpresa. Depois de ter chegado aos quartos em 2024, também o conseguiu em 2025, mas o torneio tinha o estatuto de Challenger, o número 1 nacional e 48º do mundo vai agora tentar replicar esse desempenho, tendo pela frente o inédito duelo com o argentino Román Andrés Burruchaga, que é 60º do mundo e que afastou o suíço Stan Wawrinka na véspera. Já o wildcard Tiago Torres, que nunca tinha disputado um quadro principal à ATP, assegurou uma surpreendente qualificação na primeira ronda e vai ter um duro teste frente ao chileno Alejandro Tabilo, terceiro cabeça de série e que ficou isento. Campeões em 2022, Francisco Cabral e Nuno Borges voltam a unir-se para disputar o torneio de pares, com os franceses Arthur Raymond e Lucas Sanchez a serem os primeiros oponentes, enquanto Jaime Faria e Henrique Rocha, convidados pela organização, vão jogar com os argentinos Román Andrés Burruchaga e Camilo Hugo Carabelli. Tal como o Tabilo, também o belga Alexander Blok, quarto cabeça de série, apenas vai estrear nesta segunda ronda, encontrando o lucky loser francês Kylian Jacquet. E as notícias regressam daqui a uma hora. Continuo na nossa companhia. Tenha um bom dia.
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8: Oito minutos depois das 11, bom dia. 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
3: Lá fora, os termómetros marcam 26 graus.
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3: Muito bom dia. Com a Antena Livre, passam agora 13 minutos das 11.
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3: Já estamos a meio da semana e por aqui na Antena Livre está tudo a postos para mais uma edição do programa das Grandes Recordações na Era do Vinil, de segunda a sexta-feira, sempre depois das notícias das 11. Eu sou a Helena Gomes e fico até ao meio-dia.

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0: Ficamos à espera.

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0: acontece e acontece todos os dias da semana, entre as 11 e o meio-dia, na Era do Vinil, para recordar grandes músicas. 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

0: está na hora de ir embora por hoje. É sempre um gosto estar aqui consigo a partilhar estas grandes músicas. Eu sou Lena Gomes e desejo-lhe um grande dia.
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E vamos às notícias mais importantes desta quarta-feira. Muito boa tarde.

0: Muito boa tarde. Câmara de Abrantes garante que o projeto de centro de dados de 7 mil milhões de euros continua a avançar. Freguesia de Abrantes e Alferreira entregou kits de primeira intervenção e geradores a 4 associações. Morreu o cantor Luís Represas. Esta quarta-feira, na Informação Antena Livre, a opinião é de Pedro Graf. Estes são temas em destaque na edição que começa agora.
1: Informação com a jornalista Patrícia Seixas.

0: O cantor Luís Represas, esta quarta-feira, aos 69 anos, vítima de doença prolongada. Luís Represas comemorava este ano 50 anos de carreira e tinha programado momentos inesquecíveis com o Estrovante e a Solo, com êxitos que atravessam gerações. Na mesma nota, enviada às redações, recorda-se que na sequência da luta pela causa timorense, o cantor foi convidado pelo presidente Jorge Sampaio para o acompanhar na visita oficial a Timor-Leste, tendo sido mais tarde condecorado com a medalha da Ordem de Timor-Leste pelo presidente Taur Matanruaque. Ao longo de todas estas décadas de carreira, Luís Represas foi também distinguido pelo Estado português com a Ordem de Mérito, grau de comendador, em 2005. No ano de 2010, lançou o livro infantil A Coragem de Tição, que foi incluído no Plano Nacional de Leitura. Em 2019, a direção da Sociedade Portuguesa de Autores atribuiu a Luís Represas o prémio Pedro Osório pelo disco Boa Hora. O cantor apresentava atualmente o programa de televisão Língua Mãe, além da agenda de concertos. O Ministério da Educação revelou em que condições irá decorrer a época especial de exames. É apenas para os alunos que já iriam à segunda fase e vai decorrer entre 3 e 8 de setembro. A época extraordinária dos exames finais nacionais do ensino secundário, a realizar entre 3 e 8 de setembro, será aberta a todos os alunos elegíveis para a realização de provas na segunda fase de 2026, independentemente de as terem realizado ou não. Pode ler-se no comunicado enviado pela tutela às redações na noite desta terça-feira. Segundo a nota, o exame realizado na época extraordinária é considerado para todos os efeitos como correspondendo à segunda fase. No caso de o aluno também ter realizado o exame na segunda fase, é considerada a melhor classificação obtida entre os resultados das duas provas. As inscrições vão decorrer de 27 a 31 de julho e o despacho normativo assinado pelo Ministro da Educação, Ciência e Inovação seguiu para a publicação em Diário da República. O Ministério, liderado por Fernando Alexandre, reforça que a decisão visa assegurar que nenhum aluno será prejudicado. As dificuldades técnicas verificadas na classificação eletrónica impediram alguns alunos de conhecer as suas classificações definitivas atempadamente, circunstância que poderá ter condicionado, designadamente, a decisão de inscrição e de realização dos exames na segunda fase, bem como a adequada preparação dos alunos, ainda referido no comunicado, rematando que a decisão de criar uma época extraordinária visa assegurar que nenhum aluno é prejudicado por circunstâncias que não lhe são imputáveis. A Associação Alzheimer Portugal alertou hoje para a necessidade da comparticipação dos medicamentos inovadores já aprovados na Europa, uma questão crítica face ao seu elevado custo, que representa uma barreira para a generalidade dos utentes. A presidente da Associação de Doentes, que hoje promove uma conferência no Parlamento para assinalar o Dia Mundial do Cérebro, Rosário Zinca, adiantou que em causa estão medicamentos inovadores capazes de modificar o curso da doença, ou seja, de a retardar e com ganhos ao nível da capacidade cognitiva e da funcionalidade no dia-a-dia e que podem ser administrados a determinados doentes em ambiente hospitalar e que exigem um acompanhamento posterior.
1: Finalmente, a nível europeu, já foram aprovados medicamentos considerados capazes de modificar o curso da doença de Alzheimer. Esses medicamentos dizem respeito apenas a pessoas que tenham doença de Alzheimer e dentro das doenças da doença de Alzheimer não é todo o universo que pode beneficiar destes medicamentos, mas o que é certo é que é fundamental que eles estejam acessíveis aqui no nosso país a quem deles precisar. Neste momento, uma vez que os medicamentos estão aprovados a nível europeu, também estão aprovados aqui para Portugal, a questão crítica é a da comparticipação, ou seja, do passo seguinte. Estamos a falar de soluções farmacológicas muito dispendiosas e que não estão ao acesso de todos. Enquanto não forem devidamente comparticipadas e não estiverem acessíveis no Serviço Nacional de Saúde, só uma minoria de pessoas é que pode aceder a estes medicamentos inovadores. O que era essencial? Era que estes meios diagnósticos fáceis e pouco invasivos fossem generalizados a nível dos cuidados de saúde primários, para que os médicos de família, estando atentos aos primeiros sinais de doença de Alzheimer ou de outra forma de demência, pudessem socorrer destes meios de diagnóstico e depois, obviamente, encaminhar para consultas da especialidade, onde é possível depois fazer uma avaliação mais rigorosa e mais apurada.
0: Com a conferência Momento de Agir, que decorre hoje na Assembleia da República, a Associação pretende debater e criar um consenso nacional para reconhecer a doença de Alzheimer e outras formas de demência como uma prioridade nacional de saúde pública, valorizando a promoção do diagnóstico precoce e a garantia do acesso atempado à inovação terapêutica. Cerca de 1.600 clientes, a maioria da região de Leiria, ainda não têm serviços fixos de comunicações, quase 6 meses após a depressão Christine ter atingido gravemente este território, informou a ANACOM, a Autoridade Nacional de Comunicações. Segundo os dados comunicados recentemente pelos operadores, existem cerca de 1.600 acessos fixos ainda afetados na sequência da depressão Christine, menos de 1% dos acessos fixos inicialmente afetados, sendo a região de Leiria que concentra o maior número destas situações, revelou a entidade responsável pela regulação do setor das comunicações e das atividades espaciais. A 24 de abril, eram cerca de 20 mil os clientes nesta situação. E o presidente da Câmara de Alveiázar, João Paulo Guerreiro, disse que o Conselho está numa situação insustentável em matéria de comunicações, quase 6 meses após a depressão Christine ter atingido gravemente o Conselho.
2: Não estamos muito bem, na realidade eu diria até que estamos bastante mal. Ainda temos várias centenas de municípios sem acesso, essencialmente, onde temos o meu problema, nas comunicações digitais físicas, ou seja, o que é a ligação de fibra. Temos ainda centenas de municípios, municípios e empresas também, que vêm a sua vida afetada por falta de ligação, de uma ligação estável e com a qualidade necessária para exercerem a sua atividade económica ou para usufruírem daquilo que são os serviços essenciais hoje em dia. E já passaram 6 meses. Já é tempo mais do que suficiente, ou já seria tempo mais do que suficiente para estarmos no outro patamar da resolução do problema. Estamos numa situação insustentável e constrangedora. Nós não podemos encher a boca com palavras que levam a crer que se pretende que exista coesão, quando estes territórios em que a densidade é menor não são tratados, diria eu, de forma adequada e com a discriminação positiva que também deveria ter nestes casos. Estamos numa situação má, inadequada para aquilo que são os dias de hoje e que queremos, que exigimos mesmo nesta fase, haja uma resposta mais robusta por parte dos operadores e da entidade reguladora.
0: A ANACOM adiantou que a previsão é de que a grande parte dos acessos afetados seja recuperado nas próximas 2 semanas. O Governo remeteu para os responsáveis pela antiga Fabriólio e para os proprietários a remoção dos resíduos perigosos ainda existentes, posição criticada pelo Bloco de Esquerda de Torres Novas, que acusou o Executivo de abandonar as populações. Numa resposta a uma pergunta do deputado bloquista Fabián Figueiredo, o Ministério do Ambiente e Energia afirma que foi possível proceder à remoção de uma parte significativa dos resíduos perigosos existentes na antiga unidade industrial em Torres Novas. Contudo, sustenta que, ao abrigo do princípio do poluidor-pagador, cabe aos responsáveis assegurar a remoção dos resíduos remanescentes, a descontaminação do local e a eliminação dos riscos para o ambiente e para a saúde pública. O Ministério acrescenta que as entidades públicas competentes continuarão a atuar sempre que tal se revele adequado para a salvaguarda do ambiente e da saúde pública. A pergunta do Bloco de Esquerda questionava diretamente se o Ministério do Ambiente iria apoiar financeiramente, através do Fundo Ambiental ou de outra Sintra Fonte a conclusão da remoção total dos resíduos perigosos depositados nas lagoas e nos tanques da estação de tratamento de águas residuais industriais da empresa já encerrada. Em novembro de 2024, a Câmara de Torres Novas anunciou a conclusão do protocolo celebrado com a Agência Portuguesa do Ambiente para remover cerca de 3 mil toneladas de resíduos perigosos da antiga Fabriólio, operação financiada em 745 mil euros pelo Fundo Ambiental. Contudo, a autarquia admitiu que os resíduos retirados correspondiam apenas a cerca de metade dos efluentes existentes, uma vez que os tanques eram mais profundos do que inicialmente previsto, defendendo a necessidade de um reforço financeiro para concluir a descontaminação. A evolução do projeto do data center previsto para Abrantes voltou a marcar o debate na reunião do Executivo Municipal desta terça-feira. A vereadora do PSD, Ana Oliveira, manifestou dúvidas quanto ao estado do investimento e às garantias financeiras associadas às isenções fiscais concedidas pelo município, enquanto o vice-presidente da Câmara, João Gomes, assegurou que o processo continua a evoluir e que existe um acompanhamento permanente por parte da autarquia. Ouvimos a vereadora do PSD.
3: O Sr. Presidente partilhou estas respostas na última reunião, nós analisámos com cuidado, mas não foi uma análise muito difícil, porque em termos de conteúdo é muito vazio, digamos assim. Portanto, de uma forma muito breve, e antes de dizer aqui algumas considerações da nossa análise, queria-lhe só dizer, eu não sei quem é que elaborou o documento, mas assumo que tenha sido o Sr. Presidente, ou pelo menos foi revisto e está assinado por si, portanto, presumo que esteja inteiramente de acordo com tudo o que está aqui escrito, que no fundo é tudo muito vago. O Sr. Presidente, aquilo que diz é que os cronogramas são da responsabilidade do promotor, as licenças são da responsabilidade das empresas, das entidades competentes, e quer dizer, e não acrescenta muito mais. Fazendo-nos soar aqui alguns alarmes quando fazemos uma análise mais cuidada, e passo a ser muito específica naquilo que estou a referir. A primeira são as métricas. Estas métricas que estão neste contrato, neste cronograma, neste Gantt que tenho aqui, são uma ficção. Portanto, a empresa no cronograma diz que tem uma licença de construção de 85% executada, né? De licença de construção executada, e o Sr. Presidente, na sua resposta, aqui, aquilo que diz é que a Câmara Municipal, e já com um pedido entrado em 2026, tem apenas um pedido de demolição e um pedido de informação prévia. A minha pergunta é, como é que um simples PIB vale 85% de uma licença de construção? Mais, nas questões ambientais, que podem vir a chumbar todo este projeto, a execução está nos 20%, como eu lhe referi aqui por diferentes vezes, dando a entender que este processo ambiental ainda nem sequer saiu, vá lá, do papel. Em contrapartida, as isenções fiscais milionárias que o município atribuiu ao promotor avançaram a uma velocidade muito mais elevada. Segundo, o dinheiro da obra ainda não existe, porque no fundo aquilo que nós podemos verificar é que a empresa, a promotora, ainda vai andar até 2027 à procura de dinheiro para pagar esta obra, e alguém que consiga financiar este, este,

0: trabalho, os primeiros, em 2028.
1: Ana Oliveira criticou ainda o facto do município ter concedido cerca de 1,8 milhões de euros de isenção de IMT antes da concretização do investimento, defendendo que deveria existir uma garantia bancária de igual montante.
0: Aquilo que nós trazemos aqui hoje a propor relativamente a este tema é: se o município abdica antecipadamente de 1,8 milhões de euros em IMT, a empresa promotora não deveria apresentar uma garantia bancária desse exato montante para nos dar alguma segurança relativamente a este assunto? Assim, se o projeto falhar, obviamente, com os prazos de emprego e com aquilo que são os compromissos principais, a Câmara poderia e teria condições de acionar essa garantia no dia seguinte, e aqui evitaríamos com certeza perder anos em tribunais e garantíamos que os abrantinos não iriam perder nenhum cêntimo relativamente àquilo que é o dinheiro no fundo do nosso município. Porque, sejamos claros e objetivos, quem tem 900 milhões de lucro projetado, que é aquilo que existe e que está neste contrato, certamente não terá qualquer tipo de problema em apresentar uma garantia de 1,8 milhões. Penso que para não será por aí, não é? É na ordem de grandeza, 900 milhões, 1,8 milhão não me parece muito relevante.
1: No final da reunião, em declarações aos jornalistas, o vice-presidente da Câmara e vereador responsável pelo pelouro do urbanismo, João Gomes, afirmou que o município acompanha o processo quase semanalmente, através de reuniões com os promotores e de contactos com as diversas entidades envolvidas.
2: O processo tem avançado. Nós temos feito várias reuniões com os promotores e há aqui um acompanhamento quase semanal de interação entre vários setores do investimento, porque há uma que está a ser tratada, que é a questão do licenciamento urbanístico, tanto que nós, como já tivemos a oportunidade de dar início, já houve um processo de demolição que deu entrada na Câmara para demolir as infraestruturas que já lá estão criadas, e já entrou um projeto, um PIP, pedido de informação prévia, para o licenciamento do que se pretende fazer em termos construtivos. Na altura, o que nos levou a trazer este assunto à reunião de Câmara foi, na altura, quando fizeram uma candidatura de apoio à Câmara, que seria para a transação imobiliária do terreno, e essa transação já foi feita. Como a senhora vereadora, na altura, aqui na reunião de Câmara, chamou que nós já tínhamos isentados 1,8 milhões de euros de isenção de IMT. É verdade, mas essa isenção é porque houve uma transação imobiliária de vários milhões que já ocorreu neste território para a aquisição daquele terreno. E foi isso que eu tive aqui a dizer, que isto dá-nos uma segurança, porque se alguém investe tantos milhões num terreno no nosso território, não será para o terreno ficar sem qualquer tipo de atividade económica. E isso é porque há uma grande confiança dos investidores no potencial daquele território. Houve uma série de compromissos que foram definidos. Esses compromissos terão que ser monitorizados e acompanhados, e, como eu já tive a oportunidade de dizer, espero que isso não seja uma realidade, mas imaginamos que este projeto não chega ao seu fim, não respeita os compromissos assumidos. Nós iremos fazer, como já foi feito para aquele terreno anteriormente, ativamos as cláusulas que estão previstas no contrato, automaticamente notificamos as finanças, e as finanças dão ordem de pagamento porque não se cumpriu, e o município é ressarcido desse valor. E isso já aconteceu, por isso não é uma coisa virgem, isso já aconteceu, e temos salvaguardados pela lei com esse compromisso.
3: Até porque o pacote de isenções é de 16 milhões de euros, se o projeto for concluído na totalidade.
2: Exatamente, porque o maior, pois, dos incentivos serão através do IMI e da DRAM, mas o IMI e a DRAM só se concretizem quando as coisas já lá estiverem, já estiverem a elaborar. Por isso, para nós é uma segurança muito grande.
1: Já deu entrada na Câmara o pedido de demolição das construções existentes no terreno e também um pedido de informação prévia, um PIP. João Gomes explicou igualmente que o pedido de informação prévia apenas poderá ser aprovado depois da entrada em vigor do novo Plano Diretor Municipal, uma vez que o futuro PDM prevê um índice de ocupação compatível com o projeto. Segundo o vereador, a expectativa do município é que o novo PDM entre em vigor durante o mês de setembro, permitindo dar um passo decisivo no processo de licenciamento.
2: O PIP já deu entrada na Câmara, temos estado a falar com as entidades o que é que tem que ser corrigido e o que é que não tem que ser para o PIP estar devidamente em condições de vir a ser aprovado e vir à reunião de Câmara. Chamei a atenção que o PIP só poderá ser aprovado com a entrada em vigor do novo PDM. Porquê? Porque o coeficiente de ocupação do solo é superior ao que hoje no atual PDM. O futuro PDM já vem dar resposta às necessidades que já lá estão. E o que eu estava a dizer é que outras informações que nós temos, porque há aqui já um contratualizado junto da REN, uma

0: uma potência de 300 megawatts que foi feita e que foi demonstrada que já existe, por isso também já houve muito investimento de milhões de euros para contratualizar e assegurar essa ligação de energia, que é estruturante e é importantíssima para o desenvolvimento do projeto.
1: E o ponto de ligação do PEG.
0: Exatamente, que vai ser no ponto de ligação do PEG, que também temos que ter aqui pressupostos, porque esse ponto de ligação do PEG, neste momento, também ainda nem existe, porque ele está a ser reestruturado e, como já foi aqui também divulgado...
2: Vai haver um novo construído ao lado do que existe.
0: Exatamente. É ao lado, será ligeiramente perto, com uma nova realidade, com outra capacidade de resposta e outra deixará de existir. Claro. Mas que esse processo também, infelizmente, também se atrasou um bocadinho nos licenciamentos e nos estudos de impacto ambiental que a própria REN teve a fazer durante estes anos, e os percursos de abordagem das várias linhas que ligam a este posto de corte. E em relação a isso, por isso é que eu disse, nós não temos certezas ainda. Agora, o que temos vindo a acompanhar e a trabalhar em conjunto é que a empresa tem-nos mostrado que continuam a trabalhar e que tem um objetivo para vir ao encontro dos compromissos que eles assumiram. E uma coisa que para nós é que ninguém tem mais vontade da coisa acontecer e da coisa ser mais rápida possível. Foi o que eu disse lá dentro, é que infelizmente o que a Câmara se pronuncia é sobre a volumetria e a construção dos edifícios, mas todas as outras questões, como estudos de impacto ambiental, como abate ou não abate de árvores, ou como tratamento de linhas de água, ou como outras questões...
2: O licenciamento da própria atividade tem a ver com o governo.
0: Exatamente, junto da DGEG e junto da Secretaria de Estado, e que nós sabemos também já houve várias conversas com os promotores, com também estas entidades governamentais, serão eles a dar as pronúncias finais e serão eles a validar todo este projeto. E por isso é que, como eu disse, a realidade do nosso país é que nós tivemos, e já não sou o primeiro a falar disso, e tanto os nossos governos como nós, o Sr. Presidente de Câmara já falou, nós temos um excesso de burocracia às vezes em alguns processos, e é aqui que também que as coisas estão a decorrer. Os promotores têm feito o seu trabalho, têm apresentado e têm estado a conversar e temos acompanhado o processo com alguma proximidade com os mesmos, e esperamos e estamos a trabalhar que este projeto venha a ser uma realidade, e que acho que era bom para o território, é um dos projetos estruturantes, não só para a Conselho de Abrantes, como para a região, mas a nível nacional. Estamos a falar, nós conhecemos um projeto igual desta dimensão, que é o projeto de Sines, que neste momento já está em construção, que já está a dar os seus passos e que nós esperamos que venha a ser uma realidade também.
3: Questionado sobre o calendário do investimento, João Gomes afirmou que a informação transmitida pelos promotores mantém a previsão de entrada em funcionamento da primeira fase do data center em 2028.
2: 2028 continua a ser o ano que eles preveem para a entrada em funcionamento do primeiro bloco?
0: A informação que eu tenho e que a empresa está a trabalhar é que 2028 seja uma realidade. A informação que nós temos, e na altura quando começámos a falar de antes, os data centers tinham que ter captações próprias de água para poder fazer o arrefecimento dos mesmos, e hoje a informação e a evolução das tecnologias é que hoje a água pode funcionar em circuitos fechados e utilizam a mesma água para proteger o arrefecimento. Isso que são ótimas notícias para nós, porque nós também temos que salvaguardar, e bem, todo o nosso património ambiental, estava a faltar aqui o termo, o nosso património ambiental, e isso também é uma questão. Mas uma das coisas que nós percebemos logo é que também o promotor, quando começou a falar connosco, eles querem enquadrar todo o edificado que tem a sua imponência, porque são edifícios e numa zona, mas tiveram sempre a preocupação de construir algo que fique devidamente enquadrado no setor no envolvente territorial e sobretudo nos impactos ambientais. Foi sempre uma preocupação do promotor, e é isso que também que nos foi apresentado, mas esses dados eu só se podemos pronunciar em concreto quando nós tivermos questões e concretizadas, era o que eu estava a dizer. Nós aqui estamos a falar e estamos a pressuposto da informação que nós temos, mas nós só poderemos anunciar e dizer que este projeto é uma realidade quando tivermos os dados do nosso lado e houver um processo de licenciamento e houver essas questões. Até lá, teremos que continuar a acompanhá-lo e a monitorizá-lo dentro das competências que a Câmara tem.
3: João Gomes concluiu afirmando que a Câmara continuará a acompanhar de perto todas as fases do investimento. A União de Freguesias de Abrantes e Alfarede reforçou a capacidade de resposta da Proteção Civil local com a entrega de 2 kits de primeira intervenção e 4 geradores a associações da freguesia, numa iniciativa que pretende aumentar a preparação do território para responder a incêndios, apagões e outras situações de emergência. Os equipamentos foram entregues à Sociedade Recreativa de Casais de Revelhos e ao Centro Popular de Cultura e Desporto de Centieiras, que receberam cada um kit de primeira intervenção e um gerador. A Associação Desportiva, Recreativa e de Melhoramentos do Paúl e a Associação de Caçadores de Alfarede Velha receberam cada uma um gerador. Na cerimónia, o presidente da União de Freguesias de Abrantes e Alfarede, João Marques, sublinhou que a Proteção Civil assenta no trabalho em conjunto, defendendo que ninguém protege uma comunidade sozinho.
1: É a prova viva do nosso compromisso com a nossa segurança e o bem-estar de quem vive e trabalha na nossa terra. O momento que hoje celebramos é o reflexo de uma convicção profunda. O sucesso da Proteção Civil assenta no trabalho em conjunto. Ninguém protege uma comunidade sozinho. É na cooperação diária, na partilha de informação e no esforço coordenado entre a Junta de Freguesia, o município, as nossas forças de segurança, constantemente de uma premissa fundamental. Aqui, todos somos Proteção Civil, desde o cidadão comum à associação local. Cada um de nós é uma peça essencial nesta engrenagem de prevenção e socorro. Os equipamentos que hoje entregamos às associações da União de Freguesias de Abrantes e Alfarede são ferramentas de capacitação direta. Eles preparam-nos para as adversidades e foram pensados para minimizar o impacto de possíveis ocorrências no território da nossa freguesia. Dotar quem está no terreno com os meios certos é garantir que a resposta é rápida, segura e eficaz. Gostaria de deixar claro que estes são apenas os primeiros equipamentos a serem entregues. Assumimos hoje, perante todos vós, o compromisso solene de continuar a investir anualmente na proteção da nossa população, perante o desafio inadiável das alterações climáticas que nos trazem fenómenos meteorológicos cada vez mais extremos e imprevisíveis. Ainda há bem pouco tempo nos fizeram sentir na nossa região, nomeadamente com a tempestade de Christine, as cheias do Tejo e a enorme quantidade de depressões que atravessaram o nosso país. Assim sendo, a nossa melhor defesa é a prevenção e o investimento. O investimento contínuo. Quero também salientar que a nossa freguesia é a única do país que fica dotada de 5 kits de primeira intervenção para proteger as nossas pessoas e bens, demonstrando claramente a nossa preocupação com a proteção da nossa população. Por fim, é de elementar justiça expressar o nosso mais profundo agradecimento ao município de Abrantes por todo o apoio, parceria e visão partilhada nas questões de proteção civil, que têm sido fundamentais para que possamos hoje estar mais preparados do que estávamos ontem.
3: O Coordenador Municipal de Proteção Civil, Paulo Ferreira, felicitou a Junta pelo investimento, salientando que os equipamentos são importantes, mas lembrando que o recurso mais importante da Proteção Civil continuam a ser as pessoas. Dirigindo-se às associações, deixou o desejo de que os kits nunca venham a ser utilizados em situações reais de emergência.
4: A primeira, dar os parabéns à União de Freguesia por este investimento neste tipo de equipamento, que é sem dúvida fundamental. Esperamos é que daqui a 10 anos o João, e permite-me tratar assim, possa dizer: epá, investi em 2 kits, estão aqui na garagem, estão novos, nunca foram utilizados. Isso é que era o ideal. Mas enfim, portanto, voltando, os equipamentos são sem dúvida fundamentais, mas os recursos mais importantes da Proteção Civil são mesmo as pessoas, porque são as pessoas que, de uma forma voluntária, com espírito de colaboração e trabalho de equipa, que vão operar com os mesmos. Aqui também uma segunda nota para as associações que recebem estes kits. Portanto, parabéns pela vossa disponibilidade para receber e trabalhar com estes kits. Esperamos que não seja necessário nunca o vosso trabalho. E em terceiro, dar aqui o compromisso, enquanto Coordenador Municipal da Proteção Civil, eu e o Serviço Municipal estamos dispostos a colaborar sempre com todos os parceiros. Portanto, trabalhar aqui articuladamente, porque acho que só em equipa é que conseguimos vencer aqui os nossos desafios, que não são fáceis. Uma palavra também de reconhecimento a todos aqueles que, de uma forma anónima e voluntária, dão aqui o esforço para contribuir para a segurança das nossas populações.
3: Também o Presidente da Câmara Municipal de Abrantes, Manuel Jorge Valamatos, destacou o papel do voluntariado e das associações na segurança das populações. O autarca reforçou a ideia de que todos somos agentes de proteção civil e defendeu que este protocolo poderá servir de exemplo para outras freguesias do concelho.
5: Somos todos agentes de proteção civil. Todos. Todas as instituições, todas as pessoas são importantes neste papel de proteção civil e particularmente nesta matéria que diz respeito aos fogos que têm uma relação com o nosso concelho duríssima e com a qual temos uma sensibilidade incrível. Aquilo que importa é defender as nossas pessoas, as nossas populações, os bens, o ambiente, e esse é um trabalho que temos que continuar sempre a fazer de forma permanente e trazer para a ação o maior número de pessoas e de instituições possível. Por isso, este protocolo que está aqui a ser assumido com 4 instituições torna-se absolutamente relevante e seguramente será exemplo para que noutras freguesias possamos também assumir estes compromissos. Fui falando com o Sr. Presidente da Junta na perspectiva da aquisição destes equipamentos e da forma do seu financiamento e estaremos disponíveis com as outras juntas de freguesia podermos olhar para esta ação e também com a Junta de Freguesia de Abrantes e Alfredo, conseguir ampliar este dinamismo. Curiosamente, estes equipamentos são produzidos e construídos no nosso concelho, nas empresas do nosso concelho, e é a própria economia local também a funcionar. Não está aqui a empresa, para não?
6: Não
5: está aqui nenhum representante da empresa, mas é curioso termos no nosso concelho a empresa que desenvolve estes equipamentos e que está a fazer mais. O Sr. Coordenador de Proteção Civil e bem, era bom que não fossem utilizados, mas na verdade eles também podem ter outras funções que não só apagar os incêndios, e espero que na verdade este investimento e a própria estrutura possa também ter outras funcionalidades de limpeza, pronto, possam ter outras ações, aliás nas associações possam ajudar, olha, a regar os campos de futebol e coisas assim desse género, e que possam ter utilidade, porque também é importante que estes equipamentos tenham a sua utilidade. Estou a ver geradores, certo? Que é complemento seguramente destes kits e o que é verdade é que hoje aqui o que se está a refletir é esta preocupação com questões do domínio da proteção civil, mas sobretudo questões contemporâneas que nos levam a pensar. Quem é que se lembraria que há 10 anos, por exemplo, falar de geradores por causa dos apagões? Ninguém. Como mesmo agora saí de uma reunião com as associações de pais para falar de ar-condicionado em todas as escolas. Quem é que se lembraria, há 10 ou 15 anos, aliás, os centros escolares que foram feitos há 10 anos, nenhum tem equipamentos de ar-condicionado, portanto, a vida foi mudando, a organização das comunidades foi se alterando e temos que ir nos adaptando. E isto que a Junta de Freguesia de Abrantes e Alfredo está a fazer é um exercício de adaptação aos dias de hoje e espero, obviamente, que todas as senhoras e os senhores presentes junta connosco, com o município, fazemos todos parte do mesmo propósito de tentarmos criar as melhores condições para defender a nossa comunidade.
3: Antes de fechar a cerimónia, João Marques explicou que os kits de primeira intervenção foram fabricados na Barrada, portanto, no concelho de Abrantes, pela empresa de Dinucanha, têm capacidade para 450 litros de água e estão equipados com motobomba, permitindo captar água de ribeiras ou poços para combate inicial a incêndios. Quanto aos geradores, com potência de 3 kV, explicou que surgem na sequência da experiência vivida durante o apagão elétrico e da tempestade Christine.
1: Os kits de primeira intervenção foram fabricados aqui na Barrada pelo Dinucanha. Têm capacidade de 450 litros, portanto estão equipados com uma motobomba que permite retirar água de uma ribeira ou até de um poço, se for caso disso. E os geradores, portanto, são geradores com uma potência de 3 cavalhares, são geradores que são entregues às associações e para que, na eventualidade de haver um apagão ou de haver uma intempérie em que as linhas de eletricidade, portanto, vão abaixo, Passámos por esta experiência durante o apagão e também na tempestade de Christine, e então isto faz-nos repensar a forma de estar e de atuar perante estas adversidades. E os geradores servem para quê? Servem para um ato simples, que quando não há energia, a simples falta de energia para carregar um telemóvel, que é o único elemento que por norma as pessoas têm para comunicar, faz imensa falta. E então estes geradores vão estar disponíveis, portanto, nas associações, para as pessoas poderem carregar os telemóveis. Eles têm uma capacidade que chega e é bastante suficiente para ter imensos telemóveis a carregar ao mesmo tempo, portanto, sem problema. Mas servem tão bem no caso de a falta de eletricidade ser superior a 4, 5, 6 horas, para minimizar o impacto de quem tem uma arca, um congelador, um frigorífico com bens perecíveis. E então as próprias associações depois irão ter que gerir o tempo, e passa a expressão, os geradores vão ter que ir à casa do Sr. Joaquim uma hora, vão ter que ir à casa do Sr. Manel uma hora e meia, e por aí fora, e a aldeia e a associação vão ter que gerir esse tempo, mas será uma forma de minimizar o ponto para os bens não se estragarem. É estas ações que iremos continuar a ter, e futuramente mais associações vão ter este tipo de meios, e estamos a pensar também em outros equipamentos como motosserras, podadoras, etc, etc, e vamos paulatinamente todos os anos tornar a investir na proteção civil para que as nossas pessoas fiquem mais protegidas.
3: O presidente da União de Freguesias anunciou ainda que o objetivo passa por continuar, nos próximos anos, a reforçar os meios de proteção civil das associações locais, estando já em estudo a aquisição de novos equipamentos, como motosserras e podadoras. Um sismo de magnitude 3,6 na escala de Richter foi hoje sentido no concelho de Évora, sem causar danos pessoais ou materiais, segundo o Instituto Português do Mar e da Atmosfera. Em comunicado, o IPMA adianta que o sismo teve o seu epicentro a cerca de 10 km a sul-sudeste de Évora e foi registado há 1 hora e 22 minutos nas estações da rede sísmica do continente. O abalo não causou danos pessoais ou materiais e foi sentido com intensidade máxima 3 na escala de Mercalli modificada no concelho de Évora. Sporting de Braga arranca hoje a campanha europeia 2026-27 em jogo no terreno dos sérvios do Zelens de Carpancevo, da primeira mão da segunda pré-eliminatória de acesso à Liga Conferência. A equipa treinada por Carlos Vicente, quarta classificada da Primeira Liga, caiu para a terceira competição da UEFA face à vitória do Torriense na final da Taça de Portugal. Um cenário que deu à formação de Torres Vedras o acesso direto à fase de Liga da Liga Europa, relegou o Benfica, que ficou em terceiro, para as eliminatórias de acesso a essa competição, e o Sporting de Braga para a qualificação na terceira prova de clubes da UEFA. Os bracarenses, que não perderam qualquer jogo na pré-época, contam com 4 vitórias e um empate, iniciam assim a campanha europeia frente aos desconhecidos sérvios do Zelens Nikar, estando a segunda mão agendada para o dia 30 de julho. Caso se apure nesta eliminatória, o Sporting de Braga já sabe que defrontará na terceira pré-eliminatória os azeris do Neftchi ou os bielorrussos do Dinamo de Minsk, a 6 e a 13 de agosto. O jogo com o Zelens Nikar em Pancevo, com início às 20 horas, terá a arbitragem do turco Mehmet Turkman. Esta quarta-feira, a crónica de opinião na Informação Antena Livre é de Pedro Grave.
6: Boa quarta-feira aos ouvintes da Rádio Antena Livre. O passado dia 20 marcou os 57 anos dos primeiros passos na Lua. As célebres palavras de Armstrong, um pequeno passo para o homem, um salto gigante para a humanidade, soaram na Terra como uma profecia de um futuro brilhante, mas acima de tudo, a concretização de um sonho. Pois se o sonho comanda a vida, como disse o nosso Gedeão, é do sonho que nasce a vontade e da vontade a concretização. Portanto, sonhar ou imaginar, querer e finalmente fazer, são os passos para chegar a algum lado, seja à Lua ou a qualquer outro destino ou objetivo. Claro que são necessários os meios, não o ignoro, mas se não existem, procuram-se ou criam-se. Para o homem, pouco está fora do seu alcance, e mesmo esse pouco é apenas uma questão de tempo, havendo necessidade e vontade. Pois em Ponte de Lima, vila e município do Alto Minho, faz-se um festival de jardins desde 2005. Abre portas de 30 de maio a 31 de outubro e pode visitar-se por 1 euro. Já lá vão 21 edições, com sucesso assinalável e interesse redobrado a cada ano, pois os 12 jardins apresentados são selecionados, a cada edição, por um júri que elege os considera mais relevantes. Dizem os decisores de Ponte de Lima, cito: "Fizemos uma forte aposta nos espaços verdes e nos jardins como fio condutor de uma estratégia de atratividade dos visitantes e de aumento de qualidade de vida para os residentes. A obtenção de 3 vitórias em outras tantas participações no Concurso Nacional de Vilas e Cidades Floridas e a obtenção de 2 medalhas, uma de bronze e outra de prata, no Concurso das Vilas e Cidades Mais Floridas da Europa, 1999 e 2000, deu-nos força e inspiração para apostar nesse setor, não apenas como uma cultura de ambiente e da paisagem, mas também como força económica, potencialmente geradora de mais riqueza, através do turismo e da gastronomia e do incremento de visitantes, amantes da terra e do verde das plantas. Pelo que se pode ver, a aposta de Ponte de Lima na beleza e no serviço natural das plantas e árvores está mais que ganha e é um claro exemplo de sucesso por esta via, talvez o mais vincado que conheço em Portugal, mas há mais. E Abrantes, outrora portadora do nome de cidade florida. Atualmente, longe de poder usar tal adjetivo, a última referência que encontrei foi de uma visita em 2 de julho de 1998 por parte do júri do concurso das Vilas e Cidades Floridas. Quanto à classificação nesse ano, sei que não ganhou. Esse prémio foi para Chaves e nem consegui perceber em que lugar ficou. Portanto, não deve ter sido digno de destaque, infelizmente para nós, abrantinos. Acho que podemos ter e ser mais. Não precisamos apontar para ir à lua. Mesmo com os pés bem assentes no chão, podemos e devemos querer mais e melhor. E esse é o primeiro passo para ir onde nos propusermos ir e fazer o que for preciso para lá chegar. Ao contrário do primeiro passo na lua, que foi um fim em si mesmo, diz um provérbio chinês que a viagem de 1000 quilómetros começa com um simples passo. Haja quem o queira e possa dar. Boa quarta-feira aos ouvintes da Rádio Antena Livre.
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3: Vamos saber do tempo que fará ainda hoje, quando com céu pouco nublado ou limpo, apresentando períodos de mais nebulosidade que poderá persistir em alguns locais da faixa costeira a norte do Cabo Raso. Vento em geral fraco, sendo fraco a moderado a partir da tarde. Há uma pequena subida de temperatura, em especial da máxima no interior centro e sul e no Algarve. Máxima de 24 graus no Porto, 29 em Coimbra, 30 em Lisboa, 31 em Vila de Rei, 32 graus em Santarém, 34 em Faro, em Trocamento, Abrantes, Chardoal, Mação e Gavião, 35 em Barquinha, Constância e Ponte de Sor. Quanto à informação, é tudo. Continuo na companhia da Antena Livre. Tenham uma muito boa tarde.
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24: Olá, boa tarde. Esta é a Antena Livre. Eu sou a Anabela Maia e estamos juntos até às 2 da tarde.

0: Boa tarde. Se for o seu caso, bom almoço. Obrigado por estar com a Antena Livre.
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0: E assim vai acontecendo na sua hora de almoço, ao som de grandes canções, na rádio como você gosta.
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18: E neste momento lá fora estão 30 graus.
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18: Passam 4 minutos das 14. Muito boa tarde com a Antena Livre.
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18: Boa tarde, sejam bem-vindos à edição da tarde desta quarta-feira, 22 de julho. Como sabem, a música portuguesa perdeu hoje uma das suas vozes mais marcantes. Morreu hoje Luís Represas, aos 69 anos. Fundador do Estrovante e, mais tarde, protagonista de uma notável carreira a solo, Luís Represas deixou-nos canções que atravessaram gerações e passaram a fazer parte da memória coletiva dos portugueses. Ao longo de quase 50 anos de carreira, foi muito mais do que um cantor. Foi contador de histórias, um intérprete da alma portuguesa e também uma referência incontornável da nossa música. Não podíamos começar esta edição da tarde de hoje de outra forma que não fosse com a música e a voz inesquecível de Luís Represas e o Estrovante.

0: Balada das Sete Saias e, perdidamente, a nossa pequeníssima homenagem aqui na Antena Livre a Luís Represas, que nos deixou hoje.
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0: Agora, 24 minutos depois das duas.
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0: Agora o relógio já marca 25 minutos depois das 2 da tarde.
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0: E estamos apenas a 17 minutos da hora certa.
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0: Estamos a chegar às 3 da tarde, só faltam 3 minutos. Eu sou o Carlos Aparício e desejo-lhe um ótimo dia. Volto depois das 3, até já.
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1: Boa quarta-feira aos ouvintes da Rádio Antena Livre. O passado dia 20 marcou os 57 anos dos primeiros passos na Lua. As célebres palavras de Armstrong, um pequeno passo para o homem, um salto gigante para a humanidade, soaram na Terra como uma profecia de um futuro brilhante, mas acima de tudo, a concretização de um sonho. Pois se o sonho comanda a vida, como disse o nosso Gedeão, é do sonho que nasce a vontade e da vontade a concretização. Portanto, sonhar ou imaginar, querer e finalmente fazer, são os passos para chegar a algum lado, seja a Lua ou qualquer outro destino ou objetivo. Claro que são necessários os meios, não o ignoro, mas se não existem, procuram-se ou criam-se. Para o homem, pouco está fora do seu alcance, e mesmo esse pouco é apenas uma questão de tempo, havendo necessidade e vontade. Pois em Ponte de Lima, vila e município do Alto Minho, faz-se um festival de jardins desde 2005. Abre portas de 30 de maio a 31 de outubro e pode visitar-se por 1 euro. Já lá vão 21 edições, com sucesso assinalável e interesse redobrado a cada ano, pois os 12 jardins apresentados são selecionados, a cada edição, por um júri que elege os que considera mais relevantes. Dizem os decisores de Ponte de Lima, cito: "Fizemos uma forte aposta nos espaços verdes e nos jardins, com fio condutor de uma estratégia de atratividade dos visitantes e de aumento de qualidade de vida para os residentes. A obtenção de 3 vitórias em outras tantas participações no Concurso Nacional de Vilas e Cidades Floridas e a obtenção de 2 medalhas, uma de bronze e outra de prata, no Concurso das Vilas e Cidades Mais Floridas da Europa, 1999 e 2000, deu-nos força e inspiração para apostar nesse setor, não apenas como uma cultura de ambiente e da paisagem, mas também como força económica, potencialmente geradora de mais riqueza, através do turismo e da gastronomia e do incremento de visitantes, amantes da terra e do verde das plantas. Pelo que se pode ver, a aposta de Ponte de Lima na beleza e no serviço natural das plantas e árvores está mais que ganha e é um claro exemplo de sucesso por esta via, talvez o mais vincado que conheço em Portugal. Mas há mais. E Abrantes, outrora portadora do nome de cidade florida. Atualmente, longe de poder usar tal adjetivo, a última referência que encontrei foi de uma visita em 2 de julho de 1998 por parte do júri do concurso das Vilas e Cidades Floridas. Quanto à classificação nesse ano, sei que não ganhou. Esse prémio foi para Chaves e nem consegui perceber em que lugar ficou. Portanto, não deve ter sido digno de destaque, infelizmente para nós, abrantinos. Acho que podemos ter e ser mais. Não precisamos apontar para ir à Lua. Mesmo com os pés bem assentes no chão, podemos e devemos querer mais e melhor. E esse é o primeiro passo para ir onde nos propusermos ir e fazer o que for preciso para lá chegar. Ao contrário do primeiro passo na Lua, que foi um fim em si mesmo, diz um provérbio chinês que a viagem de 1000 quilómetros começa com um simples passo. Haja quem o queira e possa dar. Boa quarta-feira aos ouvintes da Rádio Antena Livre.
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4: O termómetro da Antena Livre diz que estão neste momento 31 graus lá fora.
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4: Esta quarta-feira já vai com 15 horas e 9 minutos. E tenha calma que a semana já está a meio. Boa tarde com a rádio como você gosta.
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0: Quarta-feira, 22 minutos depois das 3, está a Antena Livre a emitir Dia Brandes para todo o mundo. Espero que esteja a passar connosco uma ótima semana.
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6: 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Muito boa tarde. Passam agora 25 minutos das 3.

0: Espero que esta sua tarde esteja a ser bem agradável ao som das músicas da rádio como você gosta. Faltam agora 18 minutos para as 4 da tarde.
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0: Dezesseis minutos para as quatro. Boa tarde. 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

0: Estamos a chegar já às 4 da tarde, já só faltam 4 minutos. Eu sou o Carlos Aparício e daqui a pouco, depois das 4, estou de volta para lhe dar muito mais música. Até já!
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1: Mais ou menos à hora certa, como sempre, a informação na Antena Livre para ouvir já a seguir. Boa tarde.
2: Informação com a jornalista Patrícia Seixas.
3: Muito boa tarde. Morreu o cantor Luís Represas esta quarta-feira aos 69 anos, vítima de doença prolongada. A notícia foi avançada num comunicado enviado às redações. Luís Represas comemorava este ano 50 anos de carreira e tinha programado momentos inesquecíveis com o Trovante e a Solo, com êxitos que atravessam gerações. Na mesma nota, recorda-se que na sequência da luta pela causa timorense, o cantor foi convidado pelo presidente Jorge Sampaio para o acompanhar na visita oficial a Timor-Leste, tendo sido mais tarde condecorado com a medalha da Ordem de Timor-Leste pelo presidente Taur Matan Ruak. Ao longo de todas estas décadas de carreira, Luís Represas foi também distinguido pelo Estado português com a Ordem de Mérito, o grau de comentador, em 2005. No ano de 2010, lançou o livro infantil A Coragem de Tição, que foi incluído no Plano Nacional de Leitura. Em 2019, a direção da Sociedade Portuguesa de Autores atribuiu a Luís Represas o prémio Pedro Osório pelo disco Boa Hora. O cantor apresentava atualmente o programa de televisão Língua Mãe, além da agenda de concertos. O Ministério da Educação revelou em que condições irá decorrer a época especial de exames. É apenas para os alunos que já iriam à segunda fase e vai decorrer entre 3 e 8 de setembro. A época extraordinária dos exames finais nacionais do ensino secundário, a realizar entre 3 e 8 de setembro, será aberta a todos os alunos elegíveis para a realização de provas da segunda fase, independentemente de terem realizado ou não. Pode ler-se no comunicado enviado pela tutela às redações na noite desta terça-feira. Segundo a nota, o exame realizado na época extraordinária é considerado para todos os efeitos como correspondendo à segunda fase. No caso do aluno ter também realizado o exame na segunda fase, é considerada a melhor classificação obtida entre os resultados das duas provas. As inscrições vão decorrer de 27 a 31 de julho e o despacho normativo assinado pelo Ministro da Educação, Ciência e Inovação seguiu para a publicação em Diário da República. O Ministério, liderado por Fernando Alexandre, reforça que a decisão visa assegurar que nenhum aluno será prejudicado. As dificuldades técnicas verificadas na classificação eletrónica impediram alguns alunos de conhecer as suas classificações definitivas atempadamente, circunstância que poderá ter condicionado, designadamente, a decisão de inscrição e de realização dos exames na segunda fase, bem como a adequada preparação dos alunos. É referindo, rematando, que a decisão de criar uma época extraordinária visa assegurar que nenhum aluno é prejudicado por circunstâncias que não lhe são imputáveis. A evolução do projeto do data center previsto para Abrantes voltou a marcar o debate na reunião do Executivo Municipal desta terça-feira. A vereadora do PSD, Ana Oliveira, manifestou dúvidas quanto ao estado do investimento e às garantias financeiras associadas às isenções fiscais concedidas pelo município, enquanto o vice-presidente da Câmara, João Gomes, assegurou que o processo continua a evoluir e que existe um acompanhamento permanente por parte da autarquia. No final da reunião, em declarações aos jornalistas, o vice-presidente da Câmara e vereador responsável pelo pelouro do urbanismo, João Gomes, afirmou que o município acompanha o processo quase semanalmente através de reuniões com os promotores e de contactos com as diversas entidades envolvidas.
4: O PIP já deu entrada na Câmara, temos estado a falar com as entidades o que é que tem que ser corrigido e o que é que não tem que ser para o PIP estar devidamente em condições de vir a ser aprovado e vir à reunião de Câmara. Chamei a atenção que o PIP só poderá ser aprovado com a entrada em vigor do novo PDM. Porquê? Porque o coeficiente de ocupação do solo é superior ao que hoje no atual PDM. O futuro PDM já vem dar resposta às necessidades que já lá estão. E o que eu estava a dizer é que outras informações que nós temos, porque há aqui já um contrato junto da REN uma potência de 300 megawatts que foi feita e que foi demonstrada que já existe, por isso também já houve muito investimento de milhões de euros para contratualizar e assegurar essa ligação de energia, que é estruturante e é importantíssima para o desenvolvimento do projeto.
0: E o ponto de ligação do PEG.
4: Exatamente, que vai ser no ponto de ligação do PEG, que também temos que ter aqui pressupostos, porque esse ponto de ligação do PEG, neste momento, também ainda nem existe, porque ele está a ser reestruturado e, como já foi aqui também divulgado...
5: Vai haver um novo construído ao lado do que existe.
4: Exatamente. É ao lado, será ligeiramente perto, com uma nova realidade, com outra capacidade de resposta, e o outro deixará de existir. Claro.
3: Questionado sobre o calendário do investimento, João Gomes afirmou que a informação transmitida pelos promotores mantém a previsão de entrada em funcionamento da primeira fase do data center em 2028.
5: 2028 continua a ser o ano que eles preveem para a entrada em funcionamento do primeiro bloco?
4: A informação que eu tenho e que a empresa está a trabalhar é que 2028 seja uma realidade.
3: João Gomes concluiu a afirmar que a Câmara continuará a acompanhar de perto todas as fases do investimento. O Governo remeteu para os responsáveis pela antiga Fabriólio e para os proprietários a remoção dos resíduos perigosos ainda existentes, posição criticada pelo Bloco de Esquerda de Torres Novas, que acusou o Executivo de abandonar as populações. Numa resposta a uma pergunta do deputado bloquista Fabián Figueiredo, o Ministério do Ambiente e Energia afirma que foi possível proceder à remoção de uma parte significativa dos resíduos perigosos existentes na antiga unidade industrial em Torres Novas. Contudo, sustenta que há uma abrigo do princípio do poluidor-pagador, cabe aos responsáveis assegurar a remoção dos resíduos remanescentes, a descontaminação do local e a eliminação dos riscos para o ambiente e para a saúde pública. O Ministério acrescenta que as entidades públicas competentes continuarão a atuar sempre que tal se revele adequado para a salvaguarda do ambiente e da saúde pública. A pergunta do Bloco de Esquerda questionava diretamente se o Ministério do Ambiente iria apoiar financeiramente, através do Fundo Ambiental ou de outra fonte, a conclusão da remoção total dos resíduos perigosos depositados nas lagoas e nos tanques da estação de tratamento de águas residuais industriais da empresa encerrada. Em novembro de 2024, a Câmara de Torres Novas anunciou a conclusão do protocolo celebrado com a Agência Portuguesa do Ambiente para remover cerca de 3 mil toneladas de resíduos perigosos da antiga Fabriólio, operação financiada em 745 mil euros pelo Fundo Ambiental. Contudo, a autarquia admitiu que os resíduos retirados correspondiam apenas a cerca de metade dos efluentes existentes, uma vez que os tanques eram mais profundos do que o inicialmente previsto, defendendo a necessidade de um reforço financeiro para concluir a descontaminação. O Sporting de Braga arranca hoje a campanha europeia 2026-27 em jogo no terreno dos sérvios do Zeleznikar Pančevo, da primeira mão da segunda pré-eliminatória de acesso à Liga Conferência. A equipa treinada por Carlos Vicens, a quarta classificada na Primeira Liga Portuguesa, caiu para a terceira competição da UEFA face à vitória do Torriense na final da Taça de Portugal. Um cenário que deu à formação do Torres Vedras o acesso direto à fase de Liga da Liga Europa, relegou o Benfica, terceiro classificado, para as eliminatórias de acesso a essa competição, e o Sporting de Braga para a qualificação na terceira prova de clubes da UEFA. Os bracarenses, que não perderam qualquer jogo na pré-época, contam 4 vitórias e 1 empate, iniciam assim a campanha europeia frente aos desconhecidos sérvios do Zeleznikar, estando a segunda mão agendada para o dia 30 de julho. Caso se apure nesta eliminatória, o Sporting de Braga já sabe que defrontará na terceira pré-eliminatória os azeris do Neftchi ou os bielorrussos do Dinamo de Minsk, a 6 e a 13 de agosto. O jogo com o Zeleznikar em Pančevo tem início às 20 horas e arbitragem do turco Mehmet Türkmen. E é tudo quanto a notícias. Continuo desse lado, fico na nossa companhia. Desejo-lhe uma muito boa tarde.
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30: Aqui dentro está mais fresquinho, mas lá fora parece que estão 32 graus.
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30: Espero que esta tarde esteja a ser um espetáculo, sempre, claro, ao som das músicas da rádio como você gosta. Eu sou o Carlos Aparício, estou de regresso para mais uma hora de música, agora que passam 12 minutos das 4 da tarde.
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0: 24 minutos depois das 4, muito boa tarde.
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2: Está chegada a hora de sabermos as previsões do estado do tempo para quinta-feira, 23 de julho. O Instituto Português do Mar e da Atmosfera prevê céu pouco nublado ou limpo, apresentando períodos de muito nublado até ao meio da manhã, em especial no litoral oeste, e podendo essa nebulosidade persistir em alguns locais da faixa costeira a norte do Cabo Raso. Vento fraco a moderado, até 30 km/h do quadrante oeste. Prevê-se também neblina ou nevoeiro matinal em alguns locais e pequena descida da temperatura máxima no interior norte e centro. As máximas previstas são assim de 24 graus para o Porto, 29 para Coimbra, Lisboa e também Vila de Rei, 31 para Mação, Sardual, Tomar, Torres Novas e Vila Nova da Barquinha, 32 para Santarém, Abrantes, Constância e Entroncamento e 35 para Faro. 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
0: 27 minutos depois das 4, boa tarde de quarta-feira.
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0: Antena Livre, a rádio como você gosta. 16h42, muito boa tarde.
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4: Quinze minutos para as 5. Boa tarde.
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0: E já só faltam 4 minutos para as 5, eu estou de saída por hoje, já sabe que todos os dias na Antena Livre, entre as 2 e as 5 da tarde, sou eu, Carlos Aparício, que está por aqui a fazer-lhe companhia. Muito boa tarde. 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
1: Saudações a todos os consumidores que acompanham mais uma rubrica em parceria com a Deco Centro aqui na sua rádio. A reforma do mercado de arrendamento que foi anunciada pelo Governo pretende responder a desafios importantes: reforçar a confiança dos proprietários, reduzir a morosidade dos despejos e incentivar a colocação de mais imóveis no mercado. Naturalmente, estes objetivos são legítimos, mas o sucesso desta reforma dependerá também da capacidade para prevenir situações de incumprimento e garantir que as famílias conseguem manter uma habitação estável. E é aqui que residem as preocupações da DECO. Na nossa experiência, mostra-nos aqui que o principal fator de pressão financeira das famílias passou a ser o custo da habitação, quer seja através de um crédito à habitação ou do arrendamento. Em muitos casos, a renda absorve uma parte significativa daquilo que é o rendimento familiar, deixando pouca margem para despesas essenciais. Quando surgem imprevistos, como situações de desemprego, de doença ou até de separação, o incumprimento é frequentemente consequência da perda da capacidade financeira e não de uma escolha individual. Por isto, esta reforma deve reforçar mecanismos de prevenção e apoio às famílias antes que as dificuldades temporárias conduzam aqui à perda da habitação. Sem esta resposta, aumenta substancialmente o risco de exclusão habitacional e de vulnerabilidade social. A proteção dos proprietários também é indispensável, mas deve criar aqui, ou não deve, neste caso, criar novos obstáculos ao acesso à habitação. O reforço da liberdade contratual quanto às cauções e rendas antecipadas merece especial atenção, sobretudo num mercado onde a escassez da oferta reduz o poder negocial dos inquilinos. Para muitos jovens, famílias monoparentais ou agregados com menores rendimentos, a exigência de vários meses de caução ou de rendas antecipadas pode representar aqui um encargo incomportável, levando inclusivamente ao recurso ao crédito para poder suportar estes custos iniciais. É importante também a criação de um fundo de emergência habitacional, e esta medida é positiva, mas importa esclarecer quem pode beneficiar, quais são os critérios de acesso, a dotação financeira e, sobretudo, quando é que este é acionado. Para ser eficaz, este instrumento deve atuar antes da perda da habitação, apoiando situações temporárias de quebra de rendimento e evitando dificuldades transitórias e evoluam aqui para situações de maior fragilidade. Uma política pública eficaz deve prevenir o incumprimento e não apenas responder. Portanto, a confiança no mercado depende da proteção dos proprietários, mas também da capacidade das famílias poderem assumir e cumprirem aquilo que são os seus compromissos. A DECO vai continuar a acompanhar a evolução desta proposta durante todo o processo legislativo, defendendo soluções que promovam aqui um mercado de arrendamento mais equilibrado, mais transparente e acessível, conciliando a proteção dos direitos dos proprietários com a salvaguarda dos direitos dos inquilinos. 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
23: 32 graus.
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25: 5 horas, 7 minutos. Boa tarde.

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0: 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Muito boa tarde.
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0: E já só faltam 19 minutos para as 6. 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
0: Estamos cada vez mais perto das 6 da tarde e finalmente está a chegar ao fim mais um dia de trabalho, não é? Espero que tenha sido ou que ainda esteja a ser um bom dia, sempre ao som da sua rádio.

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0: Muito boa tarde. Câmara de Abrantes garante que projeto de centro de dados de 7 mil milhões de euros continua a avançar. Freguesia de Abrantes e Alferreira entregou kits de primeira intervenção e geradores a 4 associações. Morreu o cantor Luís Represas. Esta quarta-feira, na Informação Antena Livre, a opinião é de Pedro Graf. Estes são temas em destaque na edição que começa agora.
1: Informação com a jornalista Patrícia Seixas.
0: Morreu o cantor Luís Represas esta quarta-feira aos 69 anos, vítima de doença prolongada. Luís Represas comemorava este ano 50 anos de carreira e tinha programado momentos inesquecíveis com o Estrovante e a Solo, com êxitos que atravessam gerações. Na mesma nota, enviada às redações, recorda-se que na sequência da luta pela causa timorense, o cantor foi convidado pelo presidente Jorge Sampaio para o acompanhar na visita oficial a Timor-Leste, tendo sido mais tarde condecorado com a medalha da Ordem de Timor-Leste pelo presidente Taur Matanruak. Ao longo de todas estas décadas de carreira, Luís Represas foi também distinguido pelo Estado português com a Ordem de Mérito, grau de comendador, em 2005. No ano de 2010, lançou o livro infantil A Coragem de Tição, que foi incluído no Plano Nacional de Leitura. Em 2019, a direção da Sociedade Portuguesa de Autores atribuiu a Luís Represas o prémio Pedro Osório pelo disco Boa Hora. O cantor apresentava atualmente o programa de televisão Língua Mãe, além da agenda de concertos. O Ministério da Educação revelou em que condições irá decorrer a época especial de exames. É apenas para os alunos que já iriam à segunda fase e vai decorrer entre 3 e 8 de setembro. A época extraordinária dos exames finais nacionais do ensino secundário, a realizar entre 3 e 8 de setembro, será aberta a todos os alunos elegíveis para a realização de provas na segunda fase de 2026, independentemente de as terem realizado ou não. Pode ler-se no comunicado enviado pela tutela às redações na noite desta terça-feira. Segundo a nota, o exame realizado na época extraordinária é considerado para todos os efeitos como correspondendo à segunda fase. No caso de o aluno também ter realizado o exame na segunda fase, é considerada a melhor classificação obtida entre os resultados das duas provas. As inscrições vão decorrer de 27 a 31 de julho e o despacho normativo assinado pelo Ministro da Educação, Ciência e Inovação seguiu para a publicação em Diário da República. O Ministério, liderado por Fernando Alexandre, reforça que a decisão visa assegurar que nenhum aluno será prejudicado. As dificuldades técnicas verificadas na classificação eletrónica impediram alguns alunos de conhecer as suas classificações definitivas atempadamente, circunstância que poderá ter condicionado, designadamente, a decisão de inscrição e de realização dos exames na segunda fase, bem como a adequada preparação dos alunos, ainda referido no comunicado, rematando que a decisão de criar uma época extraordinária visa assegurar que nenhum aluno é prejudicado por circunstâncias que não lhe são imputáveis. A Associação Alzheimer Portugal alertou hoje para a necessidade da comparticipação dos medicamentos inovadores já aprovados na Europa, uma questão crítica face ao seu elevado custo, que representa uma barreira para a generalidade dos utentes. A presidente da Associação de Doentes, que hoje promove uma conferência no Parlamento para assinalar o Dia Mundial do Cérebro, Rosário Zinca, adiantou que em causa estão medicamentos inovadores capazes de modificar o curso da doença, ou seja, de a retardar e com ganhos ao nível da capacidade cognitiva e da funcionalidade no dia-a-dia e que podem ser administrados a determinados doentes em ambiente hospitalar e que exigem um acompanhamento posterior.
2: Finalmente, a nível europeu, já foram aprovados medicamentos considerados capazes de modificar o curso da doença de Alzheimer. Esses medicamentos dizem respeito apenas a pessoas que tenham doença de Alzheimer e dentro das doenças da doença de Alzheimer não é todo o universo que pode beneficiar destes medicamentos, mas o que é certo é que é fundamental que eles estejam acessíveis aqui no nosso país a quem deles precisar. Neste momento, uma vez que os medicamentos estão aprovados a nível europeu, também estão aprovados aqui para Portugal, a questão crítica é a da comparticipação, ou seja, do passo seguinte. Estamos a falar de soluções farmacológicas muito dispendiosas E que não estão ao acesso de todos. Enquanto não forem devidamente comparticipadas e não estiverem acessíveis no Serviço Nacional de Saúde, só uma minoria de pessoas é que pode aceder a estes medicamentos inovadores. O que é que era essencial? Era que estes meios diagnósticos fáceis e pouco invasivos fossem generalizados a nível dos cuidados de saúde primários, para que os médicos de família, estando atentos aos primeiros sinais de doença de Alzheimer ou de outra forma de demência, pudessem socorrer destes meios de diagnóstico e depois, obviamente, encaminhar para consultas da especialidade, onde é possível depois fazer uma avaliação mais rigorosa e mais apurada.
0: Com a conferência Momento de Agir, que decorre hoje na Assembleia da República, a Associação pretende debater e criar um consenso nacional para reconhecer a doença de Alzheimer e outras formas de demência como uma prioridade nacional de saúde pública, valorizando a promoção do diagnóstico precoce e a garantia do acesso atempado à inovação terapêutica. Cerca de 1.600 clientes, a maioria da região de Leiria, ainda não têm serviços fixos de comunicações, quase 6 meses após a Depressão Christine ter atingido gravemente este território, informou a ANACOM, a Autoridade Nacional de Comunicações. Segundo os dados comunicados recentemente pelos operadores, existem cerca de 1.600 acessos fixos ainda afetados na sequência da Depressão Christine, menos de 1% dos acessos fixos inicialmente afetados, sendo a região de Leiria que concentra o maior número destas situações, revelou a entidade responsável pela regulação do setor das comunicações e das atividades espaciais. A 24 de abril eram cerca de 20 mil os clientes nesta situação. E o presidente da Câmara de Alveiázer, João Paulo Guerreiro, disse que o Conselho está numa situação insustentável em matéria de comunicações, quase 6 meses após a Depressão Christine ter atingido gravemente o Conselho.
3: Não estamos muito bem. Na realidade, eu diria até que estamos bastante mal. Ainda temos várias centenas de munícipes sem acesso, essencialmente, eu não tenho o meu problema, nas comunicações digitais físicas, ou seja, o que é a ligação de fibra. Temos ainda centenas de municípios e empresas também que têm a sua vida afetada por falta de ligação, de uma ligação estável e com a qualidade necessária para exercerem a sua atividade económica ou para usufruírem daquilo que são os serviços essenciais hoje em dia. E já passaram 6 meses. Já é tempo mais do que suficiente, ou já seria tempo mais do que suficiente para estarmos no outro patamar da resolução do problema. Estamos numa situação insustentável e constrangedora. Nós não podemos encher a boca com palavras que levam a crer que se pretende que exista coesão, quando estes territórios em que a densidade é menor não são tratados, diria eu, de forma adequada e com a discriminação positiva que também deveria ter nestes casos. Estamos numa situação má, inadequada para aquilo que são os dias de hoje e que queremos, que exigimos mesmo nesta fase, haja uma resposta mais robusta por parte dos operadores e da entidade reguladora.
0: A ANACOM adiantou que a previsão é de que a grande parte dos acessos afetados seja recuperado nas próximas 2 semanas. O Governo remeteu para os responsáveis pela antiga Fabriólio e para os proprietários a remoção dos resíduos perigosos ainda existentes, posição criticada pelo Bloco de Esquerda de Torres Novas, que acusou o Executivo de abandonar as populações. Numa resposta a uma pergunta do deputado bloquista Fabián Figueiredo, o Ministério do Ambiente e Energia afirma que foi possível proceder à remoção de uma parte significativa dos resíduos perigosos existentes na antiga unidade industrial em Torres Novas. Contudo, sustenta que, ao abrigo do princípio do poluidor-pagador, cabe aos responsáveis assegurar a remoção dos resíduos remanescentes, a descontaminação do local e a eliminação dos riscos para o ambiente e para a saúde pública. O Ministério acrescenta que as entidades públicas competentes continuarão a atuar sempre que tal se revele adequado para a salvaguarda do ambiente e da saúde pública. A pergunta do Bloco de Esquerda questionava diretamente se o Ministério do Ambiente iria apoiar financeiramente, através do Fundo Ambiental ou de outra fonte, a conclusão da remoção total dos resíduos perigosos depositados nas lagoas e nos tanques da Estação de Tratamento de Águas Residuais Industriais da empresa já encerrada. Em novembro de 2024, a Câmara de Torres Novas anunciou a conclusão do protocolo celebrado com a Agência Portuguesa do Ambiente para remover cerca de 3 mil toneladas de resíduos perigosos da antiga Fabriólio, operação financiada em 745 mil euros pelo Fundo Ambiental. Contudo, a autarquia admitiu que os resíduos retirados correspondiam apenas a cerca de metade dos efluentes existentes, uma vez que os tanques eram mais profundos do que inicialmente previsto, defendendo a necessidade de um reforço financeiro para concluir a descontaminação. A evolução do projeto do data center previsto para Abrantes voltou a marcar o debate na reunião do Executivo Municipal desta terça-feira. A vereadora do PSD, Ana Oliveira, manifestou dúvidas quanto ao estado do investimento e às garantias financeiras associadas às isenções fiscais concedidas pelo município, enquanto o vice-presidente da Câmara, João Gomes, assegurou que o processo continua a evoluir e que existe um acompanhamento permanente por parte da autarquia. Ouvimos a vereadora do PSD.
4: O Sr. Presidente partilhou estas respostas na última reunião, nós analisámos com cuidado, mas não foi uma análise muito difícil, porque em termos de conteúdo é muito vazio, digamos assim. Portanto, de uma forma muito breve, e antes de dizer aqui algumas considerações da nossa análise, queria-lhe só dizer, eu não sei quem é que elaborou o documento, mas assumo que tenha sido o Sr. Presidente, ou pelo menos foi revisto e está assinado por si, portanto, presumo que esteja inteiramente de acordo com tudo o que está aqui escrito, que no fundo é tudo muito vago. O Sr. Presidente, aquilo que diz é que os cronogramas são da responsabilidade do promotor, as licenças são da responsabilidade das empresas, das entidades competentes, e quer dizer, e não acrescenta muito mais. Fazem-nos soar aqui alguns alarmes quando fazemos uma análise mais cuidada, e passo a ser muito específica naquilo que estou a referir. A primeira são as métricas. Estas métricas que estão neste contrato, neste cronograma, neste Gantt que tenho aqui, são uma ficção. Portanto, a empresa no cronograma diz que tem uma licença de construção de 85% executada, né? De licença de construção executada, e o Sr. Presidente, na sua resposta, aqui, aquilo que diz é que a Câmara Municipal, e já com um pedido entrada em 2026, tem apenas um pedido de demolição e um pedido de informação prévia. A minha pergunta é, como é que um simples PIP vale 85% de uma licença de construção? Mais, nas questões ambientais, que podem vir a chumbar todo este projeto, a execução está nos 20%, como eu lhe referi aqui por diferentes vezes, dando a entender que este processo ambiental ainda nem sequer saiu, vá lá, do papel. Em contrapartida, as isenções fiscais milionárias que o município atribuiu ao promotor avançaram a uma velocidade muito mais elevada. Segundo, o dinheiro da obra ainda não existe, porque no fundo aquilo que nós podemos verificar é que a empresa, a promotora, ainda vai andar até 2027 à procura de dinheiro para pagar esta obra e alguém que consiga financiar este investimento. Portanto, o que quero dizer é que o Sr. Presidente confiou em lucros projetados de centenas de milhões, mas na verdade é que os promotores ainda andam à procura de dinheiro para poder executar o que quer que seja que venha a acontecer. E depois temos um terceiro, porque são três pontos essenciais da nossa análise, que é o risco financeiro para a Câmara. Portanto, a Câmara isentou imediatamente quase 1,8 milhões de euros em IMT entre 2025 e 2026. Em troca, e como já tínhamos falado aqui, aquilo que está em cima da mesa era uma promessa de postos de trabalho, os primeiros, em 2028.
0: Ana Oliveira criticou ainda o facto do município ter concedido cerca de 1,8 milhões de euros de isenção de IMT antes da concretização do investimento, defendendo que deveria existir uma garantia bancária de igual montante.
4: Aquilo que nós trazemos aqui hoje a propor, relativamente a este tema, é se o município abdica antecipadamente 1,8 milhões de euros em IMT, a empresa promotora não deveria apresentar uma garantia bancária desse exato montante, para nos dar alguma segurança relativamente a este assunto. Assim, se o projeto falhar, obviamente, com os prazos de emprego e com aquilo que são os compromissos principais, a Câmara poderia e teria condições de acionar essa garantia no dia seguinte e aqui evitaríamos, com certeza, perder anos em tribunais e garantíamos que os abrantinos não iriam perder nenhum cêntimo relativamente àquilo que é o dinheiro, no fundo, do nosso município. Porque, sejamos claros e objetivos, quem tem 900 milhões de lucro projetado, que é aquilo que existe e que está neste contrato, certamente não terá qualquer tipo de problema em apresentar uma garantia de 1,8 milhões. Penso que não será por aí, não é? É na ordem de grandeza, 900 milhões, 1,8 milhão, não me parece muito relevante.
0: No final da reunião, em declarações aos jornalistas, o vice-presidente da Câmara e vereador responsável pelo pelouro do urbanismo, João Gomes, afirmou que o município acompanha o processo quase semanalmente, através de reuniões com os promotores e de contactos com as diversas entidades envolvidas.
5: O processo tem avançado. Nós temos feito várias reuniões com os promotores e há aqui um acompanhamento quase semanal de interação entre vários setores do investimento, porque há uma que está a ser tratada, que é a questão do licenciamento urbanístico, tanto que nós, como já tivemos a oportunidade de dar início, já houve um processo de demolição que deu entrada na Câmara para demolir as infraestruturas que já lá estão criadas, e já entrou um projeto, um PIP, pedido de informação prévia, para o licenciamento do que se pretende fazer em termos construtivos. Na altura, o que nos levou a trazer este assunto à reunião de Câmara foi, na altura, quando fizeram uma candidatura de apoio à Câmara, que seria para a transação imobiliária do terreno, e essa transação já foi feita. Como a senhora vereadora, na altura, aqui na reunião de Câmara, chamou que nós já tínhamos isentados 1,8 milhões de euros de isenção de IMT. É verdade, mas essa isenção é porque houve uma transação imobiliária de vários milhões que já ocorreu neste território para a aquisição daquele terreno. E foi isso que eu tive aqui a dizer, que isto dá-nos uma segurança, porque se alguém investe tantos milhões num terreno no nosso território, não será para o terreno ficar sem qualquer tipo de atividade económica. E isso é porque há uma grande confiança dos investidores no potencial daquele território. Houve uma série de compromissos que foram definidos. Esses compromissos terão que ser monitorizados e acompanhados, e como eu já tive a oportunidade de dizer, espero que isso não seja uma realidade, mas imaginamos que este projeto não chega ao seu fim, não respeita os compromissos assumidos, nós iremos fazer, como já foi feito para aquele terreno anteriormente, ativamos as cláusulas que estão previstas no contrato, automaticamente notificamos as finanças, e as finanças dão ordem de pagamento porque não se cumpriu, e o município é ressarcido desse valor. E isso já aconteceu, por isso não é uma coisa virgem, isso já aconteceu e temos salvaguardados pela lei com esse compromisso.
6: Até porque o pacote de isenções é de 16 milhões de euros se o projeto for concluído na totalidade.
5: Exatamente, porque o maior, pois, dos incentivos serão através do IMI e da DRAM, mas o IMI e a DRAM só se concretizem quando as coisas já lá estiverem. Exatamente. Já estiverem a elaborar, por isso para nós é uma segurança muito grande.
0: Já deu entrada na Câmara o pedido de demolição das construções existentes no terreno e também um pedido de informação prévia, um PIP. João Gomes explicou igualmente que o pedido de informação prévia apenas poderá ser aprovado depois da entrada em vigor do novo Plano Diretor Municipal, uma vez que o futuro PDM prevê um índice de ocupação compatível com o projeto. Segundo o vereador, a expectativa do município é que o novo PDM entre em vigor durante o mês de setembro, permitindo dar um passo decisivo no processo de licenciamento.
5: O PIP já deu entrada na Câmara, temos estado a falar com a

0: megawatts que foi feita e que foi demonstrada que já existe, por isso também já houve muito investimento de milhões de euros para contratualizar e assegurar essa ligação de energia, que é estruturante e é importantíssima para o desenvolvimento do projeto.
1: E o ponto de ligação do PEG.
0: Exatamente, que vai ser no ponto de ligação do PEG, que também temos que ter aqui pressupostos, porque esse ponto de ligação do PEG, neste momento, também ainda nem existe, porque ele está a ser reestruturado e, como já foi aqui também divulgado...
2: Vai haver um novo construído ao lado do que existe.
0: Exatamente. É ao lado, será ligeiramente perto, com uma nova realidade, com outra capacidade de resposta e outra deixará de existir. Claro. Mas que esse processo também, infelizmente, também se atrasou um bocadinho nos licenciamentos e nos estudos de impacto ambiental que a própria REN teve a fazer durante estes anos, e os percursos de abordagem das várias linhas que ligam a este posto de corte. E em relação a isso, por isso é que eu disse, nós não temos certezas ainda. Agora, o que temos vindo a acompanhar e a trabalhar em conjunto é que a empresa tem-nos mostrado que continuam a trabalhar e que tem um objetivo para vir ao encontro dos compromissos que eles assumiram. E uma coisa que para nós é que ninguém tem mais vontade da coisa acontecer e da coisa ser mais rápida possível. Foi o que eu disse lá dentro, é que infelizmente o que a Câmara se pronuncia é sobre a volumetria e a construção dos edifícios, mas todas as outras questões, como estudos de impacto ambiental, como abate ou não abate de árvores, ou como tratamento de linhas de água, ou como outras questões...
2: O licenciamento da própria atividade tem a ver com o governo.
0: Exatamente, junto da DGEG e junto da Secretaria de Estado, e que nós sabemos também, já houve várias conversas com os promotores, com também estas entidades governamentais, serão eles a dar as pronúncias finais e serão eles a validar todo este projeto. E por isso é que, como eu disse, a realidade do nosso país é que nós tivemos, e já não sou o primeiro a falar disso, e tanto os nossos governos como nós, o Sr. Presidente de Câmara já falou, nós temos um excesso de burocracia às vezes em alguns processos, e é aqui que também que as coisas estão a decorrer. Os promotores têm feito o seu trabalho, têm apresentado e têm estado a conversar e temos acompanhado o processo com alguma proximidade com os mesmos, e esperamos e estamos a trabalhar que este projeto venha a ser uma realidade, e que acho que era bom para o território, é um dos projetos estruturantes, não só para a Conselho de Abrantes, como para a região, mas a nível nacional. Estamos a falar, nós conhecemos um projeto igual desta dimensão, que é o projeto de Sines, que neste momento já está em construção, que já está a dar os seus passos e que nós esperamos que venha a ser uma realidade também.
3: Questionado sobre o calendário do investimento, João Gomes afirmou que a informação transmitida pelos promotores mantém a previsão de entrada em funcionamento da primeira fase do data center em 2028.
2: 2028 continua a ser o ano que eles preveem para a entrada em funcionamento do primeiro bloco?
0: A informação que eu tenho e que a empresa está a trabalhar é que 2028 seja uma realidade. A informação que nós temos, e na altura quando começámos a falar de antes, os data centers tinham que ter captações próprias de água para poder fazer o arrefecimento dos mesmos, e hoje a informação e a evolução das tecnologias é que hoje a água pode funcionar em circuitos fechados e utilizam a mesma água para proteger o arrefecimento. Isso que são ótimas notícias para nós, porque nós também temos que salvaguardar, e bem, todo o nosso património ambiental, estava a faltar aqui o termo, o nosso património ambiental, e isso também é uma questão. Mas uma das coisas que nós percebemos logo é que também o promotor, quando começou a falar connosco, eles querem enquadrar todo o edificado que tem a sua imponência, porque são edifícios e numa zona, mas tiveram sempre a preocupação de construir algo que fique devidamente enquadrado no setor no envolvente territorial e sobretudo nos impactos ambientais. Foi sempre uma preocupação do promotor, e é isso que também que nos foi apresentado, mas esses dados eu só se podem pronunciar em concreto quando nós tivermos questões e concretizadas, era o que eu estava a dizer. Nós aqui estamos a falar e estamos a pressuposto da informação que nós temos, mas nós só poderemos anunciar e dizer que este projeto é uma realidade quando tivermos os dados do nosso lado e houver um processo de licenciamento e houver essas questões. Até lá, teremos que continuar a acompanhá-lo e a monitorizá-lo dentro das competências que a Câmara tem.
3: João Gomes concluiu afirmando que a Câmara continuará a acompanhar de perto todas as fases do investimento. A União de Freguesias de Abrantes e Alfarede reforçou a capacidade de resposta da Proteção Civil local com a entrega de 2 kits de primeira intervenção e 4 geradores a associações da freguesia, numa iniciativa que pretende aumentar a preparação do território para responder a incêndios, apagões e outras situações de emergência. Os equipamentos foram entregues à Sociedade Recreativa de Casais de Revelhos e ao Centro Público.

0: Popular de Cultura e Desporto de Sintieiras, que receberam cada um kit de primeira intervenção e um gerador. A Associação Desportiva, Recreativa e de Melhoramentos do Paúl e a Associação de Caçadores de Alfarria de Velha receberam cada uma um gerador. Na cerimónia, o presidente da União de Freguesias de Abrantes e Alfarredo, João Marques, sublinhou que a Proteção Civil assenta no trabalho em conjunto, defendendo que ninguém protege uma comunidade sozinho.
1: É a prova viva do nosso compromisso com a nossa segurança e o bem-estar de quem vive e trabalha na nossa terra. O momento que hoje celebramos é o reflexo de uma convicção profunda: o sucesso da Proteção Civil assenta no trabalho em conjunto. Ninguém protege uma comunidade sozinho, é na cooperação diária, na partilha de informação e no esforço coordenado entre a Junta de Freguesia, o município, as nossas forças de segurança, constantemente de uma premissa fundamental. Aqui, todos somos Proteção Civil, desde o cidadão comum à associação local. Cada um de nós é uma peça essencial nesta engrenagem de prevenção e socorro. Os equipamentos que hoje entregamos às associações da União de Freguesias de Abrantes e Alfarredo são ferramentas de capacitação direta. Eles preparam-nos para as adversidades e foram pensados para minimizar o impacto de possíveis ocorrências no território da nossa freguesia. Dotar quem está no terreno com os meios certos é garantir que a resposta é rápida, segura e eficaz. Gostaria de deixar claro que estes são apenas os primeiros equipamentos a serem entregues. Assumimos hoje, perante todos vós, o compromisso solene de continuar a investir anualmente na proteção da nossa população, perante o desafio inadiável das alterações climáticas, que nos trazem fenómenos meteorológicos cada vez mais extremos e imprevisíveis. Ainda há bem pouco tempo nos fizeram-se sentir na nossa região, nomeadamente com a tempestade de Christine, as cheias do Tejo e a enorme quantidade de depressões que atravessaram o nosso país. Assim sendo, a nossa melhor defesa é a prevenção e o investimento. O investimento contínuo. Quero também salientar que a nossa freguesia é a única do país que fica dotada de 5 kits de primeira intervenção para proteger as nossas pessoas e bens, demonstrando claramente a nossa preocupação com a proteção da nossa população. Por fim, é de elementar justiça expressar o nosso mais profundo agradecimento ao município de Abrantes por todo o apoio, parceria e visão partilhada nas questões de proteção civil, que têm sido fundamentais para que possamos hoje estar mais preparados do que estávamos ontem.
0: O Coordenador Municipal de Proteção Civil, Paulo Ferreira, felicitou a Junta pelo investimento, salientando que os equipamentos são importantes, mas lembrando que o recurso mais importante da Proteção Civil continuam a ser as pessoas. Dirigindo-se às associações, deixou o desejo de que os kits nunca venham a ser utilizados em situações reais de emergência.
2: A primeira, dar os parabéns à União de Freguesia por este investimento neste tipo de equipamento, que é sem dúvida fundamental. Esperamos é que daqui a 10 anos o João, e permite-me tratar assim, possa dizer: epá, investi em 2 kits, estão aqui na garagem, estão novos, nunca foram utilizados. Isso é que era o ideal. Mas enfim, portanto, voltando, os equipamentos são sem dúvida fundamentais, mas os recursos mais importantes da Proteção Civil são mesmo as pessoas, porque são as pessoas que, de uma forma voluntária, com espírito de colaboração e trabalho de equipa, que vão operar com os mesmos. Aqui também uma segunda nota para as associações que recebem estes kits, portanto, parabéns pela vossa disponibilidade para receber e trabalhar com estes kits. Esperamos que não seja necessário nunca o vosso trabalho. E em terceiro, dar aqui o compromisso, enquanto Coordenador Municipal da Proteção Civil, eu e o Serviço Municipal estamos dispostos a colaborar sempre com todos os parceiros. Portanto, trabalhar aqui articuladamente, porque acho que só em equipa é que conseguimos vencer aqui os nossos desafios, que não são fáceis. Uma palavra também de reconhecimento a todos aqueles que, de uma forma anónima e voluntária, dão aqui o esforço para contribuir para a segurança das nossas populações.
0: Também o Presidente da Câmara Municipal de Abrantes, Manuel Jorge Valamatos, destacou o papel do voluntariado e das associações na segurança das populações. O autarca reforçou a ideia de que todos somos agentes de proteção civil e defendeu que este protocolo poderá servir de exemplo para outras freguesias do concelho.
3: Somos todos agentes de proteção civil. Todos. Todas as instituições, todas as pessoas são importantes neste papel de proteção civil e particularmente nesta matéria que diz respeito aos fogos que têm uma relação com o nosso concelho duríssima e com a qual temos uma sensibilidade incrível. Aquilo que importa é defender as nossas pessoas, as nossas populações, os bens, o ambiente, e esse é um trabalho que temos que continuar sempre a fazer de forma permanente e trazer para a ação o maior número de pessoas e de instituições possível. Por isso, este protocolo que está aqui a ser assumido com 4 instituições torna-se absolutamente relevante e seguramente será exemplo para que noutras freguesias possamos também assumir estes compromissos. Fui falando com o Sr. Presidente da Junta na perspectiva da aquisição destes equipamentos e da forma do seu financiamento, e estaremos disponíveis com as outras juntas de freguesia podermos olhar para esta ação. E também com a Junta de Freguesia de Abrantes e Alfredo, conseguir ampliar este dinamismo. Curiosamente, estes equipamentos são produzidos e construídos no nosso concelho, nas empresas do nosso concelho, e é a própria economia local também a funcionar. Não está aqui a empresa, para não?
4: Não
3: está aqui nenhum representante da empresa, mas é curioso termos no nosso concelho a empresa que desenvolve estes equipamentos e que está a fazer mais. O Sr. Coordenador de Proteção Civil, e bem, era bom que não fossem utilizados, mas na verdade eles também podem ter outras funções que não só apagar os incêndios, e espero que na verdade este investimento e a própria estrutura possa também ter outras funcionalidades de limpeza, pronto, possam ter outras ações, aliás nas associações possam ajudar, olha, a regar os campos de futebol e coisas assim desse género, e que possam ter utilidade, porque também é importante que estes equipamentos tenham a sua utilidade. Estou a ver geradores, certo? Que é complemento seguramente destes kits, e o que é verdade é que hoje aqui o que se está a refletir é esta preocupação com questões do domínio da proteção civil, mas sobretudo questões contemporâneas que nos levam a pensar. Quem é que se lembraria que há 10 anos, por exemplo, falar de geradores por causa dos apagões? Ninguém. Como mesmo agora saí de uma reunião com as associações de pais para falar de ar-condicionado em todas as escolas. Quem é que se lembraria, há 10 ou 15 anos, aliás, os centros escolares que foram feitos há 10 anos, nenhum tem equipamentos de ar-condicionado. Portanto, a vida foi mudando, a organização das comunidades foi se alterando e temos que ir nos adaptando. E isto que a Junta de Freguesia de Abrantes e Alfredo está a fazer é um exercício de adaptação aos dias de hoje, e espero, obviamente, que todas as senhoras e os senhores presentes juntas connosco, com o município, fazemos todos parte do mesmo propósito de tentarmos criar as melhores condições para defender a nossa comunidade.
0: Antes de fechar a cerimónia, João Marques explicou que os kits de primeira intervenção foram fabricados na Barrada, portanto no concelho de Abrantes, pela empresa de Dino Canha, têm capacidade para 450 litros de água e estão equipados com motobomba, permitindo captar água de ribeiras ou poços para combate inicial a incêndios. Quanto aos geradores, com potência de 3 kV, explicou que surgem na sequência da experiência vivida durante o apagão elétrico e da tempestade Christine.
1: Os kits de primeira intervenção foram fabricados aqui na Barrada pelo Dino Canha. Têm capacidade de 450 litros, portanto estão equipados com uma motobomba que permite retirar água de uma ribeira ou até de um poço, se for caso disso. E os geradores, portanto, são geradores com uma potência de 3 cavalhares, são geradores que são entregues às associações e para que, na eventualidade de haver um apagão ou de haver uma intempérie em que as linhas de eletricidade portanto vão abaixo, passámos por esta experiência durante o apagão e também na tempestade Christine, e então isto faz-nos repensar a forma de estar e de atuar perante estas adversidades. E os geradores servem para quê? servem para um ato simples, que quando não há energia, a simples falta de energia para carregar um telemóvel, que é o único elemento que por norma as pessoas têm para comunicar, faz imensa falta. E então estes geradores vão estar disponíveis, portanto, nas associações, para as pessoas poderem carregar os telemóveis. Eles têm uma capacidade que chega e é bastante suficiente para ter imensos telemóveis a carregar ao mesmo tempo, portanto, sem problema. Mas servem tão bem no caso da falta de eletricidade ser superior a 4, 5, 6 horas, para minimizar o impacto de quem tem uma arca, um congelador, um frigorífico, com bens perecíveis, e então as próprias associações depois irão ter que gerir o tempo, e passa a expressão, os geradores vão ter que ir à casa do Sr. Joaquim uma hora, vão ter que ir à casa do Sr. Manel uma hora e meia, e por aí fora, e a aldeia e a associação vão ter que gerir esse tempo, mas será uma forma de minimizar para os bens não se estragarem. E pronto, é estas ações que iremos continuar a ter, e futuramente mais associações vão ter este tipo de meios, e estamos a pensar também em outros equipamentos como motosserras, podadoras, etc, etc, pronto, e vamos paulatinamente todos os anos tornar a investir na proteção civil para que as nossas pessoas fiquem mais protegidas.
0: O presidente da União de Freguesias anunciou ainda que o objetivo passa por continuar nos próximos anos a reforçar os meios de proteção civil das associações locais, estando já em estudo a aquisição de novos equipamentos como motosserras e podadoras. Um sismo de magnitude 3,6 na escala de Richter foi hoje sentido no concelho de Évora, sem causar danos pessoais ou materiais, segundo o Instituto Português do Mar e da Atmosfera. Em comunicado, o IPMA adianta que o sismo teve o seu epicentro a cerca de 10 km a sul-sudeste de Évora e foi registado há 1 hora e 22 minutos nas estações da rede sísmica do continente. O abalo não causou danos pessoais ou materiais e foi sentido com intensidade máxima 3 na escala de Mercalli modificada no concelho de Évora. Sporting de Braga arranca hoje a campanha europeia 2026-27 em jogo no terreno dos sérvios do Zelens de Carpancevo, da primeira mão da segunda pré-eliminatória de acesso à Liga Conferência. A equipa treinada por Carlos Vicente, quarta classificada da Primeira Liga, caiu para a terceira competição da UEFA face à vitória do Torriense na final da Taça de Portugal. Um cenário que deu à formação de Torres Vedras o acesso direto à fase de Liga da Liga Europa, relegou o Benfica, que ficou em terceiro, para as eliminatórias de acesso a essa competição, e o Sporting de Braga para a qualificação na terceira prova de clubes da UEFA. Os bracarenses, que não perderam qualquer jogo na pré-época, contam com 4 vitórias e 1 empate, iniciam assim a campanha europeia frente aos desconhecidos sérvios do Zelens Nikar, estando a segunda mão agendada para o dia 30 de julho. Caso se apure nesta eliminatória, o Sporting de Braga já sabe que defrontará na terceira pré-eliminatória os Azeris do Neftchi ou os bielorrussos do Dinamo de Minsk, a 6 e a 13 de agosto. O jogo com o Zelens Nikar em Pancevo, com início às 20 horas, terá a arbitragem do turco Mehmet Turkman. Esta quarta-feira, a crónica de opinião na Informação Antena Livre é de Pedro Grave.
4: Boa quarta-feira aos ouvintes da Rádio Antena Livre. O passado dia 20 marcou os 57 anos dos primeiros passos na Lua. As célebres palavras de Armstrong, um pequeno passo para o homem, um salto gigante para a humanidade, soaram na Terra como uma profecia de um futuro brilhante, mas acima de tudo, a concretização de um sonho. Pois se o sonho comanda a vida, como disse o nosso Gedeão, é do sonho que nasce a vontade e da vontade a concretização. Portanto, sonhar ou imaginar, querer e finalmente fazer, são os passos para chegar a algum lado, seja à Lua ou a qualquer outro destino ou objetivo. Claro que são necessários os meios, não o ignoro, mas se não existem, procuram-se ou criam-se. Para o homem, pouco está fora do seu alcance, e mesmo esse pouco é apenas uma questão de tempo, havendo necessidade e vontade. Pois em Ponte de Lima, vila e município do Alto Minho, faz-se um festival de jardins desde 2005. Abre portas de 30 de maio a 31 de outubro e pode visitar-se por 1 euro. Já lá vão 21 edições, com sucesso assinalável e interesse redobrado a cada ano, pois os 12 jardins apresentados são selecionados a cada edição por um júri que elege os considera mais relevantes. Dizem os decisores de Ponte de Lima, cito: "Fizemos uma forte aposta nos espaços verdes e nos jardins, como fio condutor de uma estratégia de atratividade dos visitantes e de aumento de qualidade de vida para os residentes. A obtenção de 3 vitórias em outras tantas participações no Concurso Nacional de Vilas e Cidades Floridas e a obtenção de 2 medalhas, uma de bronze e outra de prata, no Concurso das Vilas e Cidades Mais Floridas da Europa, 1999 e 2000, deu-nos força e inspiração para apostar nesse setor, não apenas como uma cultura de ambiente e da paisagem, mas também como força económica, potencialmente geradora de mais riqueza, através do turismo e da gastronomia e do incremento de visitantes, amantes da terra e do verde das plantas. Pelo que se pode ver, a aposta de Ponte de Lima na beleza e no serviço natural das plantas e árvores está mais que ganha e é um claro exemplo de sucesso por esta via, talvez o mais vincado que conheço em Portugal, mas há mais. E Abrantes, outrora portadora do nome de cidade florida. Atualmente, longe de poder usar tal adjetivo, a última referência que encontrei foi de uma visita em 2 de julho de 1998 por parte do júri do concurso das Vilas e Cidades Floridas. Quanto à classificação nesse ano, sei que não ganhou. Esse prémio foi para Chaves e nem consegui perceber em que lugar ficou. Portanto, não deve ter sido digno de destaque, infelizmente para nós, abrantinos. Acho que podemos ter e ser mais. Não precisamos apontar para ir à lua. Mesmo com os pés bem assentes no chão, podemos e devemos querer mais e melhor. E esse é o primeiro passo para ir onde nos propusermos ir e fazer o que for preciso para lá chegar. Ao contrário do primeiro passo na lua, que foi um fim em si mesmo, diz um provérbio chinês que a viagem de 1000 quilómetros começa com um simples passo. Haja quem o queira e possa dar. Boa quarta-feira aos ouvintes da Rádio Antena Livre.
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0: Falta conhecermos a previsão do IPMA para o tempo que irá fazer esta quinta-feira, dia 23 de julho. Conto com céu pouco nublado ou limpo, apresentando períodos de mais nebulosidade até meio da manhã no litoral oeste, nebulosidade que poderá persistir em alguns locais a norte do Cabo Raso. Vento em geral fraco, soprando fraco a moderado a partir da tarde, neblina ou nevoeiro matinal em alguns locais e há uma pequena descida de temperatura no interior, norte e centro. Máxima de 25 graus para o Porto, 28 em Coimbra, 29 em Lisboa, 30 em Vila de Rei, 31 em Santarém, 33 graus em Entroncamento, Sardoal e Mação, 34 em Faro, Barquinha, Constância, Abrantes, Gavião e Ponte de Sor. É tudo quanto a notícias, continuo desse lado, desejo-lhe uma muito boa tarde.
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16: Agora estão 30 graus. Uma informação da Meteo Brandes.
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18: 7 horas e 1 minuto.
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0: Olá, boa tarde, bom trabalho ao som da rádio como você gosta. O relógio marca agora 20 minutos depois das 7.
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5: Agora, 23 minutos depois das 7, muito boa tarde.

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0: É bom passar mais uma tarde sempre ao som das músicas que afinal nos fazem sentir tão bem. Muito boa tarde.
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4: Espero que a sua tarde de trabalho ou a sua viagem esteja a ser bem agradável. Na Antena Livre toca mais uma grande música, agora que faltam 16 minutos para as 8 da noite.
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0: Não se esqueça que espero por algumas palavras suas. Visite a página da Antena Livre no Facebook. Fico à espera. Agora são apenas 4 os minutos que nos separam da hora certa. Eu sou Alexandra Pimentel e deixo-lhe um beijinho neste final de tarde. Depois das 8 da noite é o Luís Delgado quem lhe faz companhia. Fique bem, fique com a Antena Livre.
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0: Boa noite, esta é a Antena Livre e este é o Power Play.
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1: Fazemos agora uma pausa para ouvir notícias na Antena Livre.
2: Informação com a jornalista Patrícia Seixas.
3: Muito boa noite. Morreu o cantor Luís Represas esta quarta-feira aos 69 anos, vítima de doença prolongada. A notícia foi avançada num comunicado enviado às redações. Luís Represas comemorava este ano 50 anos de carreira e tinha programado momentos inesquecíveis com o Trovante e a Solo, com êxitos que atravessam gerações. Na mesma nota, recorda-se que na sequência da luta pela causa timorense, o cantor foi convidado pelo presidente Jorge Sampaio para o acompanhar na visita oficial a Timor-Leste, tendo sido mais tarde condecorado com a medalha da Ordem de Timor-Leste pelo presidente Taur Matan Ruak. Ao longo de todas estas décadas de carreira, Luís Represas foi também distinguido pelo Estado português com a Ordem de Mérito, o grau de comentador, em 2005. No ano de 2010, lançou o livro infantil A Coragem de Tição, que foi incluído no Plano Nacional de Leitura. Em 2019, a direção da Sociedade Portuguesa de Autores atribuiu a Luís Represas o prémio Pedro Osório pelo disco Boa Hora. O cantor apresentava atualmente o programa de televisão Língua Mãe, além da agenda de concertos. O Ministério da Educação revelou em que condições irá decorrer a época especial de exames. É apenas para os alunos que já iriam à segunda fase e vai decorrer entre 3 e 8 de setembro. A época extraordinária dos exames finais nacionais do ensino secundário, a realizar entre 3 e 8 de setembro, será aberta a todos os alunos elegíveis para a realização de provas da segunda fase, independentemente de terem realizado ou não. Pode ler-se no comunicado enviado pela tutela às redações na noite desta terça-feira. Segundo a nota, o exame realizado na época extraordinária é considerado para todos os efeitos como correspondendo à segunda fase. No caso do aluno ter também realizado o exame na segunda fase, é considerada a melhor classificação obtida entre os resultados das duas provas. As inscrições vão decorrer de 27 a 31 de julho e o despacho normativo assinado pelo Ministro da Educação, Ciência e Inovação seguiu para a publicação em Diário da República. O Ministério, liderado por Fernando Alexandre, reforça que a decisão visa assegurar que nenhum aluno será prejudicado. As dificuldades técnicas verificadas na classificação eletrónica impediram alguns alunos de conhecer as suas classificações definitivas atempadamente, circunstância que poderá ter condicionado designadamente a decisão de inscrição e de realização dos exames na segunda fase, bem como a adequada preparação dos alunos, rematando que a decisão de criar uma época extraordinária visa assegurar que nenhum aluno é prejudicado por circunstâncias que não lhe são imputáveis. A evolução do projeto do data center previsto para Abrantes voltou a marcar o debate na reunião do Executivo Municipal desta terça-feira. A vereadora do PSD, Ana Oliveira, manifestou dúvidas quanto ao estado do investimento e às garantias financeiras associadas às isenções fiscais concedidas pelo município, enquanto o vice-presidente da Câmara, João Gomes, assegurou que o processo continua a evoluir e que existe um acompanhamento permanente por parte da autarquia. No final da reunião, em declarações aos jornalistas, o vice-presidente da Câmara e vereador responsável pelo pelouro do urbanismo, João Gomes, afirmou que o município acompanha o processo quase semanalmente através de reuniões com os promotores e de contactos com as diversas entidades envolvidas.
4: O PIP já deu entrada na Câmara, temos estado a falar com as entidades o que é que tem que ser corrigido e o que é que não tem que ser para o PIP estar devidamente em condições de vir a ser aprovado e vir à reunião de Câmara. Chamei a atenção que o PIP só poderá ser aprovado com a entrada em vigor do novo PDM. Porquê? Porque o coeficiente de ocupação do solo é superior ao que hoje no atual PDM. O futuro PDM já vem dar resposta às necessidades que já lá estão. E o que eu estava a dizer é que outras informações que nós temos, porque há aqui já um contrato junto da REN uma potência de 300 megawatts que foi feita e que foi demonstrada que já existe, por isso também já houve muito investimento de milhões de euros para contratualizar e assegurar esse essa ligação de energia, que é estruturante e é importantíssima para o desenvolvimento do projeto.
0: E ponto de ligação do PEG.
4: Exatamente, que vai ser no ponto de ligação do PEG, que também temos que ter aqui pressupostos, porque esse ponto de ligação do PEG, neste momento, também ainda nem existe, porque ele está a ser reestruturado e, como já foi aqui também divulgado...
5: Vai haver um novo construído ao lado do que existe.
4: Exatamente. É ao lado, será ligeiramente perto, com uma nova realidade, com outra capacidade de resposta e outra deixará de existir. Claro.
3: Questionado sobre o calendário do investimento, João Gomes afirmou que a informação transmitida pelos promotores mantém a previsão de entrada em funcionamento da primeira fase do data center em 2028.
5: 2028 continua a ser o ano que eles preveem para a entrada em funcionamento do primeiro bloco?
4: A informação que eu tenho e que a empresa está a trabalhar é que 2028 seja uma realidade.
3: João Gomes concluiu a afirmar que a Câmara continuará a acompanhar de perto todas as fases do investimento. O Governo remeteu para os responsáveis pela antiga Fabriólio e para os proprietários a remoção dos resíduos perigosos ainda existentes, posição criticada pelo Bloco de Esquerda de Torres Novas, que acusou o Executivo de abandonar as populações. Numa resposta a uma pergunta do deputado bloquista Fabián Figueiredo, o Ministério do Ambiente e Energia afirma que foi possível proceder à remoção de uma parte significativa dos resíduos perigosos existentes na antiga unidade industrial em Torres Novas. Contudo, sustenta que ao abrigo do princípio do poluidor-pagador, cabe aos responsáveis assegurar a remoção dos resíduos remanescentes, a descontaminação do local e a eliminação dos riscos para o ambiente e para a saúde pública. O Ministério acrescenta que as entidades públicas competentes continuarão a atuar sempre que tal se revele adequado para a salvaguarda do ambiente e da saúde pública. A pergunta do Bloco de Esquerda questionava diretamente se o Ministério do Ambiente iria apoiar financeiramente, através do Fundo Ambiental ou de outra fonte, a conclusão da remoção total dos resíduos perigosos depositados nas lagoas e nos tanques da estação de tratamento de águas residuais industriais da empresa encerrada. Em novembro de 2024, a Câmara de Torres Novas anunciou a conclusão do protocolo celebrado com a Agência Portuguesa do Ambiente para remover cerca de 3 mil toneladas de resíduos perigosos da antiga Fabriólio, operação financiada em 745 mil euros pelo Fundo Ambiental. Contudo, a autarquia admitiu que os resíduos retirados correspondiam apenas a cerca de metade dos efluentes existentes, uma vez que os tanques eram mais profundos do que o inicialmente previsto, defendendo a necessidade de um reforço financeiro para concluir a descontaminação. Um sismo de magnitude 3,6 na escala de Richter foi hoje sentido no concelho de Évora, sem causar danos pessoais ou materiais, segundo o Instituto Português do Mar e da Atmosfera. Em comunicado, o IPMA adianta que o sismo teve o seu epicentro a cerca de 10 km a sul-sudeste de Évora e foi registado há 1 hora e 22 minutos nas estações da rede sísmica do continente. O abalo não causou danos pessoais ou materiais e foi sentido com intensidade máxima 3 na escala de Mercalli modificada no concelho de Évora. Quanto a notícias é tudo, continuo na nossa companhia, desejo-lhe uma muito boa noite.
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1: Olá, muito boa noite, estas são as últimas novidades do mundo da música e rodam aqui todas no Power Play.

0: E mais música nova a rodar nesta edição do Power Play. As últimas novidades do mundo da música estão aqui mesmo, na rádio como você gosta.
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0: Olá, muito boa noite. Esta é a rádio como você gosta e este é o Power Play.

0: E as músicas mais espetaculares rodam aqui na rádio como você gosta em Power Play.
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0: Olá, muito boa noite, esta é a Antena Livre e as últimas novidades do mundo da música estão aqui mesmo em Power Play.

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1: Saudações a todos os consumidores que acompanham mais uma rúbrica em parceria com a Deco Centro, aqui na sua rádio. A reforma do mercado de arrendamento que foi anunciada pelo Governo pretende responder a desafios importantes. Reforçar a confiança dos proprietários, reduzir a morosidade dos despejos e incentivar a colocação de mais imóveis no mercado. Naturalmente, estes objetivos são legítimos, mas o sucesso desta reforma dependerá também da capacidade para prevenir situações de incumprimento e garantir que as famílias conseguem manter uma habitação estável. E é aqui que residem as preocupações da DECO. Na nossa experiência, mostra-nos aqui que o principal fator de pressão financeira das famílias passou a ser o custo da habitação, quer seja através de um crédito à habitação ou do arrendamento. Em muitos casos, a renda absorve uma parte significativa daquilo que é o rendimento familiar, deixando pouca margem para despesas essenciais. Quando surgem imprevistos, como situações de desemprego, de doença ou até de separação, o incumprimento é frequentemente consequência da perda da capacidade financeira e não de uma escolha individual. Por isto, esta reforma deve reforçar mecanismos de prevenção e apoio às famílias antes que as dificuldades temporárias conduzam aqui à perda de habitação. Sem esta resposta, aumenta substancialmente o risco de exclusão habitacional e de vulnerabilidade social. A proteção dos proprietários também é indispensável, mas deve criar aqui, ou não deve, neste caso, criar novos obstáculos ao acesso à habitação. O reforço da liberdade contratual quanto às cauções e rendas antecipadas merece especial atenção, sobretudo num mercado onde a escassez da oferta reduz o poder negocial dos inquilinos. Para muitos jovens, famílias monoparentais ou agregados com menores rendimentos, a exigência de vários meses de caução ou de rendas antecipadas pode representar aqui um encargo incomportável, levando inclusivamente ao recurso ao crédito para poder suportar estes custos iniciais. É importante também a criação de um fundo de emergência habitacional e esta medida é positiva, mas importa esclarecer quem pode beneficiar, quais são os critérios de acesso, a dotação financeira e, sobretudo, quando é que este é acionado. Para ser eficaz, este instrumento deve atuar antes da perda da habitação, apoiando situações temporárias de quebra de rendimento e evitando dificuldades transitórias e evoluam aqui para situações de maior fragilidade. Uma política pública eficaz deve prevenir o incumprimento e não apenas responder. Portanto, a confiança no mercado depende da proteção dos proprietários, mas também da capacidade das famílias poderem assumir e cumprirem aquilo que são os seus compromissos. A DECO vai continuar a acompanhar a evolução desta proposta durante todo o processo legislativo, defendendo soluções que promovam aqui um mercado de arrendamento mais equilibrado, mais transparente e acessível, conciliando a proteção dos direitos dos proprietários com a salvaguarda dos direitos dos inquilinos. 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
21: E por aqui, como sempre a esta hora, as grandes músicas não param de tocar. Boa noite, eu sou a Liliana Uá e espero que esteja tudo bem consigo.

0: 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Obrigado por estar aí desse lado. Espero que goste das músicas que hoje escolhi para partilhar consigo. 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
0: Estamos a entrar na reta final de mais um dia que espero tenha sido muito bom para si. Aqui a esta hora sou eu, Liliana Wá, quem escolhe as melhores músicas para que o seu dia tenha um final perfeito. Seja muito bem-vindo.

0: sempre a ouvir grandes músicas, não é? Não é por acaso que está ligado com a sua rádio. Boa noite, seja muito bem-vindo.
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1: Boa quarta-feira aos ouvintes da Rádio Antena Livre. O passado dia 20 marcou os 57 anos dos primeiros passos na Lua. As célebres palavras de Armstrong, um pequeno passo para o homem, um salto gigante para a humanidade, soaram na Terra como uma profecia de um futuro brilhante, mas acima de tudo, a concretização de um sonho. Pois se o sonho comanda a vida, como disse o nosso Gedeão, é do sonho que nasce a vontade e da vontade a concretização. Portanto, sonhar ou imaginar, querer e finalmente fazer, são os passos para chegar a algum lado, seja a Lua ou qualquer outro destino ou objetivo. Claro que são necessários os meios, não o ignoro, mas se não existem, procuram-se ou criam-se. Para o homem, pouco está fora do seu alcance, e mesmo esse pouco é apenas uma questão de tempo, havendo necessidade e vontade. Pois em Ponte de Lima, vila e município do Alto Minho, faz-se um festival de jardins desde 2005. Abre portas de 30 de maio a 31 de outubro e pode visitar-se por 1 euro. Já lá vão 21 edições, com sucesso assinalável e interesse redobrado a cada ano, pois os 12 jardins apresentados são selecionados, a cada edição, por um júri que elege os considera mais relevantes. Dizem os decisores de Ponte de Lima, cito: "Fizemos uma forte aposta nos espaços verdes e nos jardins, como fio condutor de uma estratégia de atratividade dos visitantes e de aumento de qualidade de vida para os residentes. A obtenção de 3 vitórias em outras tantas participações no Concurso Nacional de Vilas e Cidades Floridas e a obtenção de 2 medalhas, uma de bronze e outra de prata, no Concurso das Vilas e Cidades Mais Floridas da Europa, 1999 e 2000, deu-nos força e inspiração para apostar nesse setor, não apenas como uma cultura de ambiente e da paisagem, mas também como força económica, potencialmente geradora de mais riqueza, através do turismo e da gastronomia e do incremento de visitantes, amantes da terra e do verde das plantas. Pelo que se pode ver, a aposta de Ponte de Lima na beleza e no serviço natural das plantas e árvores está mais que ganha e é um claro exemplo de sucesso por esta via, talvez o mais vincado que conheço em Portugal. Mas há mais. E Abrantes, outrora portadora do nome de cidade florida. Atualmente, longe de poder usar tal adjetivo, a última referência que encontrei foi de uma visita em 2 de julho de 1998 por parte do júri do concurso das Vilas e Cidades Floridas. Quanto à classificação nesse ano, sei que não ganhou. Esse prémio foi para Chaves e nem consegui perceber em que lugar ficou. Portanto, não deve ter sido digno de destaque, infelizmente para nós, abrantinos. Acho que podemos ter e ser mais. Não precisamos apontar para ir à Lua. Mesmo com os pés bem assentes no chão, podemos e devemos querer mais e melhor. E esse é o primeiro passo para ir onde nos propusermos ir e fazer o que for preciso para lá chegar. Ao contrário do primeiro passo na Lua, que foi um fim em si mesmo, diz um provérbio chinês que a viagem de 1000 quilómetros começa com um simples passo. Haja quem o queira e possa dar. Boa quarta-feira aos ouvintes da Rádio Antena Livre.
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0: E realmente há canções fantásticas, não há? 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
0: E ao som de grandes músicas, continuamos ligados na rádio como você gosta.
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0: Continuamos, você e eu, a partilhar grandes canções esta noite. Estamos ligados na rádio como você gosta. 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
1: Informação com a jornalista Patrícia Seixas.
2: Muito boa noite. Morreu o cantor Luís Represas esta quarta-feira aos 69 anos, vítima de doença prolongada. A notícia foi avançada num comunicado enviado às redações. Luís Represas comemorava este ano 50 anos de carreira e tinha programado momentos inesquecíveis com o Trovante e a Solo, com êxitos que atravessam gerações. Na mesma nota, recorda-se que na sequência da luta pela causa timorense, o cantor foi convidado pelo presidente Jorge Sampaio para acompanhar na visita oficial a Timor-Leste, tendo sido mais tarde condecorado com a medalha da Ordem de Timor-Leste pelo presidente Taur Matan Ruak. Ao longo de todas estas décadas de carreira, Luís Represas foi também distinguido pelo Estado português com a Ordem de Mérito, grau de comentador, em 2005. No ano de 2010, lançou o livro infantil A Coragem de Tição, que foi incluído no Plano Nacional de Leitura. Em 2019, a direção da Sociedade Portuguesa de Autores atribuiu a Luís Represas o prémio Pedro Osório pelo disco Boa Hora. O cantor apresentava atualmente o programa de televisão Língua Mãe, além da agenda de concertos. O Ministério da Educação revelou em que condições irá decorrer a época especial de exames. É apenas para os alunos que já iriam à segunda fase e vai decorrer entre 3 e 8 de setembro. A época extraordinária dos exames finais nacionais do ensino secundário, a realizar entre 3 e 8 de setembro, será aberta a todos os alunos elegíveis para a realização de provas na segunda fase, independentemente de as terem realizado ou não. Pode ler-se no comunicado enviado pela tutela às redações na noite desta terça-feira. Segundo a nota, o exame realizado na época extraordinária é considerado para todos os efeitos como correspondendo à segunda fase. No caso do aluno ter também realizado o exame na segunda fase, é considerada a melhor classificação obtida entre os resultados das duas provas. As inscrições vão decorrer de 27 a 31 de julho e o despacho normativo assinado pelo Ministro da Educação, Ciência e Inovação seguiu para a publicação em Diário da República. O Ministério, liderado por Fernando Alexandre, reforça que a decisão visa assegurar que nenhum aluno será prejudicado. As dificuldades técnicas verificadas na classificação eletrónica impediram alguns alunos de conhecer as suas classificações definitivas atempadamente, circunstância que poderá ter condicionado, designadamente, a decisão de inscrição e de realização dos exames na segunda fase, bem como a adequada preparação dos alunos, rematando que a decisão de criar uma época extraordinária visa assegurar que nenhum aluno é prejudicado por circunstâncias que não lhe são imputáveis. A evolução do projeto do data center previsto para Abrantes voltou a marcar o debate na reunião do Executivo Municipal desta terça-feira. A vereadora do PSD, Ana Oliveira, manifestou dúvidas quanto ao estado do investimento e às garantias financeiras associadas às isenções fiscais concedidas pelo município, enquanto o vice-presidente da Câmara, João Gomes, assegurou que o processo continua a evoluir e que existe um acompanhamento permanente por parte da autarquia. No final da reunião, em declarações aos jornalistas, o vice-presidente da Câmara e vereador responsável pelo pelouro do urbanismo, João Gomes, afirmou que o município acompanha o processo quase semanalmente através de reuniões com os promotores e de contactos com as diversas entidades envolvidas.
3: O PIP já deu entrada na Câmara, temos estado a falar com as entidades o que é que tem que ser corrigido e o que é que não tem que ser para o PIP estar devidamente em condições de vir a ser aprovado e vir à reunião de Câmara. Chamei a atenção que o PIP só poderá ser aprovado com a entrada em vigor do novo PDM. Porquê? Porque o coeficiente de ocupação do solo é superior ao que hoje no atual PDM, o futuro PDM já vem dar resposta às necessidades que já lá estão. E o que eu estava a dizer é que outras informações que nós temos, porque há aqui já um contrato utilizado junto da REN uma potência de 300 megawatts que foi feita e que foi demonstrada que já existe, por isso também já houve muito investimento de milhões de euros para contratualizar e assegurar essa ligação de energia, que é estruturante e é importantíssima para o desenvolvimento do projeto.
4: E o ponto de ligação do PEC.
3: Exatamente, que vai ser no ponto de ligação do PEC, que também temos que ter aqui pressupostos, porque esse ponto de ligação do PEC, neste momento, também ainda nem existe, porque ele está a ser reestruturado e, como já foi aqui também divulgado,
4: vai haver um novo construído ao lado do que existe.
3: Exatamente, é ao lado, será ligeiramente perto, com uma nova realidade, com outra capacidade de resposta, e outra deixará de existir. Claro.
2: Questionado sobre o calendário do investimento, João Gomes afirmou que a informação transmitida pelos promotores mantém a previsão de entrada em funcionamento da primeira fase do data center em 2028.
4: 2028 continua a ser o ano que eles preveem para a entrada em funcionamento do primeiro bloco?
3: A informação que eu tenho e que a empresa está a trabalhar é que 2028 seja uma realidade.
2: João Gomes concluiu a afirmar que a Câmara continuará a acompanhar de perto todas as fases do investimento. O Governo remeteu para os responsáveis pela antiga Fabriólio e para os proprietários a remoção dos resíduos perigosos ainda existentes, posição criticada pelo Bloco de Esquerda de Torres Novas, que acusou o Executivo de abandonar as populações. Numa resposta a uma pergunta do deputado bloquista Fabián Figueiredo, o Ministério do Ambiente e Energia afirma que foi possível proceder à remoção de uma parte significativa dos resíduos perigosos existentes na antiga unidade industrial em Torres Novas. Contudo, sustenta que ao abrigo do princípio do poluidor-pagador, cabe aos responsáveis assegurar a remoção dos resíduos remanescentes, a descontaminação do local e a eliminação dos riscos para o ambiente e para a saúde pública. O Ministério acrescenta que as entidades públicas competentes continuarão a atuar sempre que tal se revele adequado para a salvaguarda do ambiente e da saúde pública. A pergunta do Bloco de Esquerda questionava diretamente se o Ministério do Ambiente iria apoiar financeiramente, através do Fundo Ambiental ou de outra fonte, a conclusão da remoção total dos resíduos perigosos depositados nas lagoas e nos tanques da estação de tratamento de águas residuais industriais da empresa encerrada. Em novembro de 2024, a Câmara de Torres Novas anunciou a conclusão do protocolo celebrado com a Agência Portuguesa do Ambiente para remover cerca de 3 mil toneladas de resíduos perigosos da antiga Fabriólio, operação financiada em 745 mil euros pelo Fundo Ambiental. Contudo, a autarquia admitiu que os resíduos retirados correspondiam apenas a cerca de metade dos efluentes existentes, uma vez que os tanques eram mais profundos do que o inicialmente previsto, defendendo a necessidade de um reforço financeiro para concluir a descontaminação. Um sismo de magnitude 3,6 na escala de Richter foi hoje sentido no concelho de Évora, sem causar danos pessoais ou materiais, segundo o Instituto Português do Mar e da Atmosfera. Em comunicado, o IPMA adianta que o sismo teve o seu epicentro a cerca de 10 km a sul-sudeste de Évora e foi registado a 1 hora e 22 minutos nas estações da rede sísmica do continente. O abalo não causou danos pessoais ou materiais e foi sentido com intensidade máxima 3 na escala de Mercalli modificada no concelho de Évora. Quanto a notícias é tudo, continuo na nossa companhia, desejo-lhe uma muito boa noite.
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4: Hoje, a equipa reúne-se para conversar em conjunto consigo sobre o tema do sobrenatural.

0: Houve uma altura da minha vida em que me interessei bastante por estes temas, principalmente porque comigo se passaram várias coisas estranhas e difíceis de explicar. Então li muito sobre maçonaria, a cabala e a tradição judaica, espiritualismo. Li também um livro que eu gostei muito, do Oscar Quevedo, que se chamava A Face Oculta da Mente e que fala sobre telepatia. E então, nesse livro, refere-se que foram feitas diversas experiências com pessoas em submarinos, mesmo que em continentes diferentes, e as probabilidades de adivinhar o pensamento à distância eram muito acima da média, o que provava que a telepatia realmente existe. Chega-se também à conclusão nesse livro que a telepatia funciona melhor entre pessoas da mesma família. Quando há uma relação entre as pessoas, é mais fácil dela ocorrer. Depois, não podíamos falar em sobrenatural sem falar nas bruxas e nas wiccas. Eu lembro-me das conhecidas bruxas da banda desenhada, a Maga Patológica e a Madame Mine, que eu acho que muitas pessoas conhecem e que eram tão engraçadas. Mas, na realidade, eu acho que existem as wiccas, que são bruxas boas e que praticam rituais com os quatro elementos e com os quatro pontos cardeais. Depois, existem bruxas que eu acho que já não são tão recomendáveis, que desenham pentagramas e que fazem coisas malignas. Estão muito associadas a velas de diversas cores. As cores das velas também têm a sua simbologia. Devo dizer que um local comum para serem praticados estes rituais é na Serra de Sintra. Se calhar muitos de nós já ouviram falar. Depois, uma curiosidade, não sei se sabem, mas ouvi uma vez na rádio que somos um país que recorre muito ao oculto e à astrologia. Há uma grande percentagem de pessoas interessadas por estes temas. Como a minha amiga e colega Sara referiu, existe o professor Mamadou e muitos outros do género que fazem trabalhos fortes, amarra, desamarra, e que têm a sua freguesia. E temos também muitas figuras públicas que recorrem aos astrólogos antes de tomarem decisões importantes na vida. Depois, ainda a propósito daquilo que o nosso colega intelectual referiu, queria também acrescentar que Machu Picchu também ainda é um enigma. Era um local de mulheres e ninguém sabe como é que foi construído e porque é que terminou. Também continua a ser um mistério. Pronto, tudo isto para dizer que devemos manter a mente aberta a estas coisas. Que realmente a vida não é só feita de coisas palpáveis e concretas e que a gente sabe explicar e que estão no nosso entender. Há coisas para além disso, há coisas mais abstratas, menos concretas, que nos podem deixar a pensar e a refletir, mas que não devemos negar.
1: O sobrenatural é um tema que para mim é algo paranormal, que muitas vezes são experiências sem igual. Lembro-me até de uma tarde de verão em que chegava à casa de um jogo de voleibol de praia. Sabia que os pais não estavam em casa, mas assim que abro a porta, eu sentia uma presença estranha no meio da escuridão. O ambiente silencioso, mas ao mesmo tempo pesado, como se eu estivesse a ser observado. Os interruptores que funcionavam intermitentemente não me deixavam descansado. Ora esta. Fiquei reticente. Questionei-me o que se haveria de passar. À medida que me aproximava, ouvia barulhos. Bzz, bloc, bzz, bloc, bzz, bloc, bzz, bloc. Comecei a sentir os pés molhados, mas mais aterrorizado fiquei, pois nunca na minha vida algo assim presenciei. Perdido no pânico e na coragem, procurei a lanterna. Foi assim que me deparei. Bloco. Eram gotas que caíam do lava-louças. Bzz, era o secador a funcionar. Mas o chão molhado, nunca saberei explicar.
2: No sobrenatural, o que eu acho mais irónico é que ele abrange as várias realidades que existem. Mesmo no futebol, há um de reparar que antes de entrar em jogo, os jogadores benzem-se. Isso mostra um certo receio, uma certa ansiedade e uma certa vontade de ganhar ou de fazer o melhor possível. Obrigado.
3: Então, no sobrenatural existem vários tipos de psicoses, umas melhores, outras piores. Eu vivia num mundo sobrenatural e tive experiências boas e más, mas pedi a Deus que me ajudasse. Também agradeço aos psicólogos, à igreja, por estar aqui com saúde, para ajudar aqui na Rádio Aurora.
4: Estão a crescer os casos de ocultismo e de cultos satânicos no mundo, e entre os jovens principalmente, penso eu, que já vi escrito em algum lugar, e o Papa reuniu ou vai reunir com exorcistas no Vaticano para discutir o assunto. O ocultismo é perigoso e não se deve mexer com isso porque pode ter consequências nefastas para a nossa alma.
5: O sobrenatural, desde o princípio da espécie humana, é uma fonte de, enfim, racional, de tentar, enfim, atribuir algo para além da natureza visível, seja ela humana, seja ela, enfim, dos seres vivos. Para além do ser humano, é uma tentativa de tentar racionalizar fenómenos que muitas vezes, por muito que nós tentemos, não conseguimos explicar. O sobrenatural é algo que já está presente, por exemplo, na adoração aos deuses, sejam eles os deuses egípcios, os deuses pagãos, os deuses gregos, os deuses romanos, os deuses hindus, enfim, os deuses de inúmeras religiões que existiram na antiguidade e que hoje em dia continuam a existir em todo o mundo. Ou seja, certas coisas que, por muito que nós tentemos, ainda não conseguimos arranjar a explicação. Sobretudo nos tempos antigos em que a informação era muito pouco, enfim, partilhada entre as pessoas, porque maioritariamente o ser humano vivia em cavernas e, sobretudo, muito isolado na natureza. Muitas vezes, para explicar o aparecimento de chuvas intensas, para explicar o aparecimento, por exemplo, do fogo, embora tenha sido o ser humano, digamos, a descobrir como fazer fogo, os deuses eram uma explicação, digamos assim, sobrenatural, era uma explicação conveniente para tentar explicar fenómenos que eram inexplicáveis. E, de certa forma, o sobrenatural também é um fenómeno que reflete o espírito do ser humano, porque o ser humano, é verdade que hoje em dia, com a evolução que sofreu nos últimos séculos e sobretudo nos últimos 2 séculos, cada vez mais pode utilizar a razão em vez de, por assim dizer, usar mais as emoções e aquilo que é inexplicável para tentar explicar por outras vias, sem ser as científicas, certos fenómenos. Mas, apesar de tudo isso, a espiritualidade, o espírito do ser humano continua a ser um fator importante e que existe muito dentro de nós. O mundo ainda se pode, por assim dizer, explicar, por exemplo, as guerras que hoje em dia ocorrem, e tal, Deus, por assim dizer, guerras por Deus ou, enfim, por outras divinidades, que às vezes justificam o começar de guerras ou o prolongar de guerras, ou até mesmo o fim delas. Por isso, quanto a mim, o que tenho a dizer mais sobre o sobrenatural é que, por muitas voltas que se deem, por muitos avanços científicos, tecnológicos, sociais, culturais, económicos, o sobrenatural vai estar sempre presente na essência do ser humano. Porque enquanto o ser humano tiver espírito, o sobrenatural vai existir sempre.
2: O sobrenatural muitas vezes é referido como uma coisa maléfica, maligna, mas muitas vezes também tem uma explicação científica. Por exemplo,

0: razão de ser. E decidiram, nomeadamente James Watt, o engenheiro da época, decidiu ver que aquilo tratava-se de uma força motriz, já que se a panela com água a ferver empurrava a tampa para cima, esta punha-se em movimento. Assim, decidiu que criar uma caldeira alimentada da lenha, junto com umas pás e a um êmbolo, o qual criava o impulso de movimento. E esse mesmo cientista criou, James Watt, criou o primeiro comboio da história. Ou seja, algo que era visto como, por muitas pessoas como malífico, maligno, maléfico, vê-se a tornar algo de científico com uma boa ideia para a criação do novo meio de transporte, que veio a solucionar muitos problemas que existiam na época.
1: Quando era mais nova, vivia num mundo um pouco sobrenatural. Então, refugiava-me no álcool e sentia-me melhor, sentia-me mais calma, sentia-me melhor. Vivia num mundo sobrenatural.
2: Aconteceu algumas coisas sobrenaturais na minha família. Tenho muitas histórias de bruxos e bruxas, também pessoas que conheço, não só na minha família. E de outras coisas também. Lembro-me da minha avó dizer que tinha visto um OVNI a passar no céu de Caneças, de onde somos. Para além disso, aqui há uns anos fui para a RTP trabalhar e já sabia anteriormente que iria para lá um dia qualquer trabalhar. Entrei num curso de administrativa e escolheram um estágio precisamente para a RTP. Para uma empresa que trabalhava para a RTP, mas o local de trabalho era a RTP. Atribuo isso a eu rezar o rosário todos os dias. E depois deixei de rezar tanto e saí de lá. Mas a fé católica é algo que resulta mesmo e é o mais seguro.
3: Sobrenatural, para mim, acho que é uma sobração, um fantasma ou uma sombra que a gente vê. Eu já assisti a isso. Enquanto meu pai morreu, passado 15 dias, vi um vulto e eu disse assim, será que é algo sobrenatural que eu vi? E não é a primeira vez, na casa da minha tia também vi.
4: Ricardo Mendes, se eu tenho ouvido aqui a referir o paranormal, refere-se a fenómenos, forças ou seres fora do natural ou das leis científicas. Felizmente nunca tive casos desses na minha vida, mas compreendo que eles existem pelos comentários que outras pessoas fazem.
5: Olá, eu sou a Sara, que queria partilhar que para mim o sobrenatural tem lugar na vida terrena e tem lugar na vida espiritual. Considero que Deus é só um, assim como a fé é só uma, é individual. Qualquer religião, seja católica, seja evangélica, seja o budismo, seja a religião hindu, são meros fragmentos do todo e do paradigma chamado Deus. Uma definição de sobrenatural pode ser factos que não têm explicação real. No entanto, existem fenómenos extrasensoriais que justificam o sobrenatural. Exemplo, rituais satânicos, como à porta da minha rua já chegaram a pôr velas, limões, arruda, um monte de coisas assim esquisitas do além, digamos, do sobrenatural. Eu não acredito nesse efeito, no efeito sobrenatural, e não acredito nesse efeito sobre mim. Exemplo, o professor Mamadou, o professor Chicaí, ou por aí. Eu digo sempre, olha, comigo não resulta, pode tentar ao mesmo. Ah, mas fica o papel. Eu não vou usar o papel, eu não vou crer no que o senhor está a querer dizer. Mesmo o próprio Mamadou já chegou perto de mim com o tiquê, parece o tiquê das senhas do almoço. E então é um tiquê a dizer, professor Mamadou, professor mestre vidente, efeitos reais no mundo irreal e por aí. Eu gostava só de deixar uma questão no ar, que é se acham que o sobrenatural devia ser legalizado. A meu ver, devia, porque muita gente que recorre à bruxaria esconde em casa, finge que não tem bruxaria em casa e que não pratica e que não vai à bruxa. Então eu acho que elas deviam ser legalizadas, não só pela tabela de preços, como pela tabela de valores de acréscimo que trazem a quem recebe o papelinho e a quem telefona para o professor Mamadou. Legalizamos ou não o sobrenatural?
6: Eu queria referir, por exemplo, que o Harry Potter, que é muito giro, o Harry Potter e a Fênix Renascida, é um livro giríssimo.

0: Leiam Harry Potter, vejam os filmes. Ele era crisava na magia e há um nome que não se pode dizer, não se pode pronunciar o nome. E há crianças e adolescentes que ainda acreditam. E então, as minhas sobrinhas foram admitidas na escola de Hogwarts porque fizeram a carta e foi tão giro. E dizer também que, mesmo que não seja real, é tão bonito e a história é sobrenatural, porque a J.K. Rowling, que é a autora do Harry Potter, mas viu-se em fatos reais que ela tinha visto no Porto, que cá chegou em Portugal.
1: Há para histórias que são flagrantes sobre o sobrenatural, as fantásticas estátuas da Ilha da Páscoa com os olhos contemplados estranhamente o mar, enterradas pela terra adentro, são 900 e tal numa ilha vulcânica, foram descobertas nos primeiros anos do século XVIII por uma tripulação holandesa, tinham três tipos de indígenas, uns brancos ruivos, outros morenos e outros avermelhados. Onde é que estava a matéria-prima necessária para, numa ilha a 3 mil quilómetros do Chile, os possíveis operários construírem essas estátuas? Onde é que estava a matéria-prima? Os mapas de Piri Reis é outro caso flagrante. Onde é que havia os avanços técnicos e a tecnologia suficiente, os ensinamentos cartográficos suficientes e modernos, modernizados, para desenharem mapas com a precisão dos mapas de contemporâneos? Finalmente, terceira história dos mapas de Piri Reis. O candelabro dos Andes é um geoglífico, um desenho de um candelabro ao pé de Nazca, no Peru, em que é gigantesco e desenhado com uma precisão e, no entanto, tem mais de 2.500 anos de duração, de tempo. E onde é que estavam os meios técnicos necessários para que se construísse esse candelabro nos próprios Andes? Onde é que estavam os ensinamentos técnicos para isso? Na altura eram ausentes. Aconselho de um colega meu à minha esquerda, que é um excelente intelectual, posso lhe dizer que não se descarta a hipótese de serem construídos por extraterrestres.
2: Aquele era o tempo em que as mãos se fechavam e nas noites brilhantes as palavras voavam e eu via que o céu me nascia dos dedos e a ursa maior eram ferros acesos, marinheiros perdidos em portos distantes, em bares escondidos, em sonhos gigantes e a cidade vazia da cor do asfalto.

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0: aos meus fantasmas. Quem me leva aos meus fantasmas e me diz onde é a estrada.
1: Quando eu era pequenino, tinha 6 anos, eu via a minha bisavó morta no sofá da sala. É uma coisa muito estranha, porque o caixão dela esteve na sala, na nossa sala, durante alguns dias. E eu mesmo dela depois de morta, eu via depois de morta sentado no cadeirão da sala. Depois outras coisas estranhas. Eu, há uns anos atrás, adivinhei a morte de algumas pessoas minhas conhecidas e também chamavam-me o Bruce e Macaulay, não gostava do Pli, porque achavam que eu tinha contato com os mortos, o que não é verdade. É da minha doença, penso eu, e também dizer que o sobrenatural também pode ser Deus, e Deus Nosso Senhor acompanha-me, porque eu sou católico e acredito em Deus, mas dizer que também no sobrenatural eu previ, foi estranho, porque previ coisas que aconteceram, uma coisa muito esquisita, não sei explicar porquê, mas previ coisas que aconteceram e aconteceram mesmo. Queria dizer também que às vezes sinto a presença do meu pai, ou a presença da minha mãe, ou a presença da minha avó em minha casa, porque eles já me faleceram, mas sinto a presença deles. Não sei se isto é real, se não é, se é imaginário, mas é o que eu sinto.
2: A definição de sobrenatural que eu tenho, estudei essa definição, é o conjunto dos factos ou fenómenos que talvez transcendam as leis da natureza e a normalidade psicológica, para a qual ainda não há explicação científica. Ora bem, eu agora vou ser breve. Vou contar a história de um sortilégio durante o mês de outubro de 1977 que se passou comigo. No dia 1 de outubro eu urinei para a retrete e a urina saiu castanha escura. Os meus pais viram logo que era hepatite. Comecei a ter visitas de um médico de clínica geral, tiraram-me os remédios psiquiátricos e eu durante o mês não consegui dormir. Estive em possessão. As noites foram brancas, ou seja, sem pegar olho. As alcativas tinham um cheiro esquisito e estranho e porco, apesar de serem lavadas regularmente. As paredes da minha casa empalideceram. Na rua havia um silêncio tenebroso. E era como eu pressentia uma espécie de um espírito demoníaco que tinha-me invadido a casa. E, portanto, vi logo que havia ali interferência do sobrenatural sobre a minha vida, que até então tinha sido normal. Um mês depois, no dia 1 de novembro, a hepatite desapareceu, voltei a tomar os remédios psiquiátricos, as noites deixaram de ser de insónias e eu passei a tomar os remédios e voltei a dormir.
3: Quando a urze tinge a terra, em ti desatam a arder as últimas sarças e a febre desaparece. De olhos abertos, reclinado para a caixa que esconde o nascimento de todos os males, convocarás o rumor do firmamento, o orvalho do mar preso nas asas dos pássaros, e o canto soltar-se-á para te conduzir através do que de ti já esqueceste. Tu, fantasma portador de segredos, redemoinho de poeira, descerás sobre a cabeça daquele que acredita na leveza do corpo e no desmoronamento da alma. Beberás os séculos no caulo do cardo de ouro, e na areia das palavras acordarás a voz de remotas criaturas. O vento, esse zumbido interior, perseguir-te-á sempre. E a umidade noturna dos musgos fecundará o tronco da árvore. Dele interromperão os sinais de sageza. Prepara-te. Prepara-te para os pavores da vida terrena e os receios da vida eterna. Isto vi eu em cena na bola de cristal do Alberto.
4: Então, a propósito do tema sobrenatural, ocorreram algumas ideias que gostava de partilhar com vocês. O sobrenatural é algo que nos transcende, que a gente não compreende. É extraordinário e fora do normal. O que não quer dizer que não aconteça, nem que seja uma invenção da nossa cabeça. Às vezes dão-se mesmo fenómenos estranhos e difíceis de explicar, até na nossa vida. Isto não é sinónimo de estarmos a inventar. Eu, pessoalmente, acho que tive uma experiência bem diferente do usual, que não tem credibilidade, pois é vista à luz de uma doença mental, mas que foi mesmo realidade. Durante vários anos e repetidamente, deram-se coisas excepcionais no meu caminho, algumas fenomenais e sensacionais, e parecia que tinha poderes especiais. No entanto, tais eram as suas características e a sua frequência que eu me sentia confusa e baralhada. Mas tinha Deus como um amigo que estava sempre comigo. Li muito para tentar perceber o que se passava comigo, mas muito ficou por entender. Eu sei que parece impossível, mas a vida pode ser incrível. E não era só eu que via, mas tanta gente que também se apercebia do que me sucedia. Acabei por ser internada e da minha história ninguém quis saber nada. Quando seria tão fácil de constatar e de provar? Bastou muito poucas palavras referir para me darem um diagnóstico psiquiátrico e para o internamento seguir. E a partir daí veio a descredibilidade completa em relação à minha realidade. Na minha opinião, foi uma incontestável precipitação e um pleno desacreditar sem qualquer razão. Como se diz, não nega a partida uma ciência que desconhece. Infelizmente, não é assim que acontece. Devemos, pois, a mente aberta ter para o que der e vier e ao diferente receptivo ser. O sobrenatural não é usual, mas pode-se dar. Por isso, nele devemos ousar acreditar, mesmo que não o consigamos explicar. Para mim, existem fenómenos assim, e não é por nunca o termos vivido que devemos pôr em causa o facto de terem acontecido. A meu ver, qualquer um de nós, em determinada altura da vida, com o sobrenatural se pode deparar. Por isso, não o devemos negar nem subvalorizar. Ao contrário, devemos o considerar e um espaço para ele dar. Eu não acredito em bruxas, mas que lá há, há.
3: Não precisamos de ser casa para sermos assombrados.
5: E chegamos ao fim de mais um programa da Rádio Aurora Outra Voz. Até para a semana.
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